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1: Salve, salve, povo de Deus. Salve, salve, meus irmãos, a paz do Senhor para você que acompanha a nossa programação. Que Deus abençoe sua vida. Chegando para mais um programa Louvores para Recordar. Nesta noite maravilhosa que Deus tem nos dado. Obrigado você que acompanha aí a nossa programação. Você que estava acompanhando aí na Rádio Paraná Gospel, o meu amigo Ezequiel Ferreira com a Hora do Vinil. E a gente continua aí com Louvores para Recordar, um programa só de saudade. Boa noite para você. Eu sou o Lucas Afonso, chegando com louvores do passado também para você até as 23 horas, relembrando os louvores mais antigos, né? Os meus são mais antigos do que os do irmão Ezequiel. Mas também são bons dele, né, rapaz? Ô, oh, coisa boa! Abraço, irmão Ezequiel Ferreira! Abraçando a direção também da Rádio Adveg, Rádio da Associação das Pessoas com Deficiência Visual do Estado de Goiás, Rádio Louvor Brasil do meu amigo Jociro Macedo, Rádio Tudo de Bom e Tudo de Bom FM do meu amigo Magno Araújo. Que Deus abençoe vocês, obrigado pela audiência.

E você já pode participar comigo através do 629-8176-6951. Você participa e a gente vai tocar pra você o louvor que você gosta. Começando com André de Paula, Saudosa Memória, e Sofia Cardoso, canção da década de 1970, Estou Orando por Você. Boa noite pra você, que a paz do Senhor Jesus reine no meu, no seu e no nosso coração.

E a gente abriu o programa de hoje trazendo pra você Gedivaldo Calixto e conjunto Mensagens de Cântico. A morte de uma igreja. Antes, Estou Orando por Você, canção bonita de André, de Paula e Sofia Cardoso, para abrir bem a nossa programação nesta noite, para agradecer a Deus aí pela sua vida e para a gente ficar feliz agradecendo ao Senhor pela bondade e pela misericórdia dele sobre nossas vidas. Que bom é estar com você, matando saudade de canções que fizeram parte da nossa história, canções que fizeram parte da nossa vida. Obrigado você que acompanha, você que ouve a gente. Deus abençoe ricamente o seu coração. Peça a sua canção, 629-8176-6951, e a gente vai tocar para você o melhor da música evangélica do passado.

Pego pra você agora uma saudade linda do grupo Vida Abundante, da década de 1980. Meu Deus, eu vou daqui a pouquinho, eu vou tocar pra você, viu? Se me aguarde só um pouquinho.

daqui a pouco eu toco o grupo Vida Abundante, porque deu um probleminha técnico aqui e eu vou tentar resolver, tá bom? Mas vamos ouvir Joel e Jonas, do disco de 1979, A Marcha da Igreja.

Você ouviu o Valdomiro Silva cantando bonito pra gente. Valdomiro Silva e Ivani da Silva cantando Livres para Cantar. Antes, a gente ouviu Joel e Jonas, A Marcha da Igreja, canção de 1979. Seja você também um evangelizador, um pregador do evangelho através do louvor, através da canção. Participe conosco do programa Louvores para Recordar, peça o seu louvor do passado, dedique a alguém e você será ricamente abençoado também recordando canções que marcaram época. Que Deus abençoe, que Deus esteja cuidando de você hoje e sempre.

Trazendo agora a Zilanda Valentim, do disco de 1972. A canção Eu Nunca Pensei.

mundo é força, mas Jesus é poder. A pedra é forte, mas o ferro é mais forte que a pedra que se torna pó. O ferro é forte, mas o fogo é mais forte que o ferro que se derrete. O fogo é forte, mas a água é mais forte que o fogo que se apaga. A água é forte, mas a nuvem é mais forte que a água que evapora. A nuvem também é forte, mas o vento é mais forte que a nuvem que se desfaz. O vento é forte, mas os montes são mais fortes que o vento que fica preso entre os montes. Os montes são fortes, mas o homem é mais forte que os montes e com sua inteligência os perfura. Acabando com o poder dos montes, o homem diz: eu sou a criatura mais forte que existe. Até que veio a morte, e o homem que achava ser inteligente e forte o suficiente morre. A morte é forte, mas um homem chamado Jesus vem e vence a morte. Como se não bastasse, ele ainda garante vida eterna através do seu sangue. Jamais haverá alguém mais poderoso que Jesus.

você ouviu o conjunto Canção e Paz, cantando bonito pra gente a canção Vou Lhe Contar. Vou lhe contar, né? Bonita mensagem musical. Antes, Zilanda Valentim cantou Eu Já Pensei.

você que acha que Armando Filho gravou só o mover do espírito, né? Eu quero o famoso quero que valorize. Pra você que acha que foi ali que ele começou, você está extremamente enganado. Armando Filho começou a cantar ainda no início da década de 70 pela gravadora Bom Pastor. E a gente vai trazer pra você aqui do disco Por Um Momento Só, uma canção bonita do cantor Armando Filho, da década de 70 ainda, do disco Por Um Momento Só. A gente vai ouvir Buscou-me com Ternura. Olha que linda canção do Armando Filho.

Você ouviu aí o Floresval Salvador e grupo cantando bonito pra gente a canção Eco de Aleluia, de 1967, do disco. Olha só, minha querida amiga aqui está entrando e querendo falar, peraí. É, isso é a minha rádio, viu, gente? Aqui o meu, a minha caixa da Amazon, né? Que entra junto e sai, né? Mas você ouviu o Eco de Aleluia, né? É a música que a gente ouviu na voz do grupo aí, do Floresval Salvador, e o grupo cantando pra gente. Antes, a gente ouviu Buscou-me com Ternura, com o cantor Armando Filho, do disco Por um Momento Só, da década de 1970.

Você ouviu a linda mensagem musical na voz do coral da Igreja Batista? É isso mesmo. Igreja Batista de São Vicente, São Paulo. Jesus me transformou. Antes, quando ele estendeu sua mão para mim, na voz do cantor Cícero Nogueira e seu violão.

agora Creuza de Oliveira cantando Alvo Mais Que a Neve, ou tocando, né? Acho que ela toca no cavaquinho, se não me falha a memória aqui. Vamos ouvir? É bonito demais.

bela canção pra você, hein? Luiz de Carvalho cantou bonito pra gente, De Valor em Valor. Antes, a gente tocou Alvo Mais Que a Neve, um solo de cavaquinho executado aí pela irmã Creuza de Almeida, a nossa querida irmã, saudosa memória, pernambucana.

Novo Horizonte cantou Uma Casa Boa e um Barracão. Essa canção me arremessou há mais de 50 anos atrás, gente. É uma brincadeira, viu? A lembrança é uma coisa sensacional. Que saudade, anos 70, meu Deus. É difícil, gente. As lembranças, elas vêm mesmo. E eu fui bem longe agora, viu? Antes, tivemos aí a bonita canção do Tony Silva, Eu Sou Liberto, do disco Prazer em Viver, gravado pela Estrela da Manhã na década de 70.

igreja sempre, sempre caminhando, conjunto maravilha, antes maravilhas de Deus, da Socorro Campos aqui pra gente. Obrigado você que ouve a nossa programação aí onde quer que você esteja, tudo de bom pra você, que Deus abençoe ricamente a sua vida, o seu coração. Beleza.

agora eu trago pra matar a saudade uma canção bonita da querida amiga, irmã em Cristo, cantora Sara Araújo, também do início da década de 70, ou finalzinho dos anos 60, essa canção. Rosa da Manhã.

0: 3 da manhã. Uma mãe ajoelhada ao lado da cama do filho com câncer. Ela já orou 1000 vezes, jejuou e clamou, mas o menino continua piorando. E na cabeça dela, martelando sem parar, aquela voz do pregador: a oração da fé salvará o enfermo. Mas por que a criança não foi curada se a mãe tem fé? A resposta não é falta de fé, é falta de contexto. E milhões de pessoas estão abandonando o cristianismo neste momento, não porque Deus falhou, mas porque alguém prometeu algo que ele nunca disse. Nos próximos minutos vou te revelar 7 versículos que muitos pregam fora de contexto. Então fique até o final, porque o último versículo vai te surpreender. Para começar, vamos ao campeão de distorções, Filipenses 4:13. O texto diz: posso todas as coisas naquele que me fortalece. Esse versículo virou slogan de empreendedor cristão, capa de caderno e legenda de Instagram. Geralmente é usado para dizer que a pessoa vai passar em concurso, abrir empresa ou conquistar sonhos materiais. Mas agora, vamos ao contexto. Paulo escreveu isso quando estava preso. Nos versículos anteriores, ele afirma que aprendeu a viver tanto na abundância quanto na escassez, que sabia ter fartura, mas também sabia passar fome. Ou seja, o tudo que Paulo podia não era conquistar o mundo, era suportar qualquer circunstância, boa ou ruim, porque Cristo o fortalecia. Esse texto fala de contentamento nas dificuldades, não de conquista de sucesso. Paulo estava falando de força para aguentar a prisão e não de poder para alcançar prosperidade. Em segundo lugar, temos Isaías 53:5. Pelas suas pisaduras fomos sarados. Esse versículo se tornou o pilar da chamada cura garantida. A lógica é simples. Se você não foi curado, então faltou fé. Mas quando olhamos o contexto, não é isso que o texto diz. Isaías 53 fala do servo sofredor, alguém que foi moído pelas nossas iniquidades e que levou sobre si o pecado de muitos. O tema central aqui não é a cura física, mas a redenção espiritual. É a cura da nossa separação de Deus causada pelo pecado. Pedro confirma isso em 1 Pedro 2:24, quando diz: levando ele mesmo em seu corpo os nossos pecados sobre o madeiro, para que, mortos para os pecados, pudéssemos viver para a justiça, e pelas suas feridas fostes sarados. Portanto, reduzir essa profecia messiânica apenas à cura física é desmerecer o sacrifício de Cristo. A cura física pode acontecer, sim, mas não é a promessa central desse texto. Terceiro versículo: tudo o que pedirem em oração, creiam que já o receberam, e assim lhe sucederá. Marcos 11:24. Esse texto virou um verdadeiro cheque em branco espiritual. A ideia é: peça qualquer coisa e Deus é obrigado a te dar. O problema é que Jesus não disse só isso. No versículo 25, ele acrescenta: e quando estiverem orando, se tiverem alguma coisa contra alguém, perdoem-no, para que também o Pai Celestial lhes perdoe os seus pecados. Isso mostra que a oração eficaz está ligada a um coração alinhado com Deus. João 15:7 reforça esse princípio, dizendo: se vocês permanecerem em mim e as minhas palavras permanecerem em vocês, pedirão o que quiserem e lhes será concedido. Percebe a condição? É preciso permanecer nele e na sua palavra. Além disso, Deus não atende o desejo do nosso coração se não estiver de acordo com a sua vontade. 1 João 5:14 deixa isso bem claro quando diz: se pedirmos alguma coisa segundo a sua vontade, ele nos ouve. Portanto, não se trata de ter fé para receber o que quiser. Trata-se de fé submissa à soberana vontade de Deus.
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0: O quarto texto que muitos distorcem é Salmos 91, 10, 11. Nenhum mal te sucederá, nem praga alguma chegará à tua tenda. Esse salmo é frequentemente usado como promessa de blindagem total. Muitos utilizam esse versículo para dizer que o verdadeiro crente não sofre. Mas se isso é literal, por que Paulo apanhou? Por que Estevão foi apedrejado e por que muitos cristãos são perseguidos e mortos em vários países até hoje? Definitivamente, isso não faz nenhum sentido. O Salmo 91 é um poema de confiança. Ele utiliza uma linguagem simbólica, setas, pestilência e terror. Esse salmo foi escrito em uma época em que as pessoas viviam cercadas por doenças, guerras e perigos. Ele expressa a confiança de que Deus cuida e protege quem nele confia. A tenda significa o lar e a família. Não é uma promessa mágica, mas uma forma de dizer que quem confia em Deus se sente seguro sobre o cuidado dele. A promessa não é a ausência de tribulação, mas presença de Deus no meio dela. É proteção do propósito, não imunidade contra a dor. Em quinto lugar, temos Apocalipse 3:20. O texto diz: Eis que estou à porta e bato. Se alguém ouvir a minha voz e abrir a porta, entrarei até ele e com ele cearei, e ele comigo. Esse texto é muito usado em apelos evangelísticos, e embora a aplicação não seja totalmente errada, esse não é o contexto original. Aqui Jesus está falando com a igreja de Laodiceia, uma igreja que conhecia o poder de Deus, mas estava morna. Eles se achavam ricos, mas eram espiritualmente miseráveis. Ou seja, esse texto não é um convite a descrentes, mas um chamado ao arrependimento de crentes acomodados. É um alerta para igrejas que continuam seus programas enquanto deixam Cristo do lado de fora. O sexto versículo tirado de contexto é o de Salmos 23:1. O Senhor é o meu pastor, nada me faltará. Muitos transformaram esse texto em promessa de prosperidade financeira. Mas basta ler o salmo inteiro para perceber que essa ideia não se sustenta. O salmo é tradicionalmente atribuído ao rei Davi, que antes de ser rei, foi pastor de ovelhas. Por isso, ele usa a imagem do pastor para falar de Deus. Naquela época, ser pastor significava proteger o rebanho de perigos reais, animais selvagens, fome, sede e terrenos difíceis. O povo de Israel vivia sem estabilidade, enfrentando guerras, perseguições e dificuldades diárias. Quando o salmo diz, "O Senhor é o meu pastor, nada me faltará", ele reflete a experiência concreta de alguém que sabe que sem cuidado constante não há sobrevivência. Deus é apresentado como quem guia, protege e sustenta, mesmo nos momentos mais difíceis. Quando Davi afirma que nada lhe faltará, ele está falando da suficiência do pastor, não da ausência de problemas. Então, esse versículo não é garantia de bens materiais, mas a garantia de que o Senhor está nos guiando nos dias mais difíceis da nossa vida. Não apenas isso, ele também está protegendo dos perigos que nos rodeiam. Em sétimo lugar, temos Isaías 54:17. Toda ferramenta preparada contra ti não prosperará. Esse texto é aplicado como se fosse uma promessa de que nada ruim vai acontecer. Mas quando olhamos para o contexto, vemos que Isaías está falando da restauração de um povo sofredor. O livro de Isaías fala, em parte, ao povo judeu que estava no exílio na Babilônia, após Jerusalém ter sido destruída. O povo havia perdido sua terra, o templo e a segurança, sentindo-se derrotado e abandonado. Nesse contexto, Isaías profetiza a restauração da nação de Israel. Deus promete que o exílio não seria o fim. Quando diz que nenhuma arma prosperará, não significa que o povo nunca enfrentaria ataques, mas que Deus não permitiria que eles fossem destruídos para sempre. É uma promessa de proteção, justiça e futuro, dirigida a um povo que estava tentando reconstruir a vida após uma grande perda. Então, não importa quais são as circunstâncias da sua vida, esse tempo de dor e sofrimento não é o fim. O Senhor está te guardando e protegendo nesse processo. A verdade é que todos esses versículos foram transformados em promessas de vida fácil, saúde garantida e prosperidade automática. Mas a Bíblia nunca prometeu isso. E sabe qual é o maior perigo de acreditar nessas promessas? Quando a vida real bate na porta, quando a doença vem e o desemprego chega, a fé dessas pessoas desmorona, porque foi construída em cima de promessas que Deus nunca fez. Então pare de procurar versículos que confirmam o que você quer ouvir. Comece a ler a Bíblia analisando o contexto. Só assim vai descobrir o que Deus realmente está dizendo. Se esse vídeo abriu seus olhos, deixe um amém nos comentários. Compartilhe com quem precisa ouvir isso. 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Que o Senhor...

Esta foi a canção bonita, Irmãos Levi cantaram os 10 leprosos. Antes, a gente ouviu aí essa reflexão, né? Sobre os versículos fora de contexto, né? Isso ensina a gente, né? Isso dá uma luz muito grande pra gente. Muito bom. Antes teve Rosa da Manhã, na voz de Sara Araújo.

Miranda, desejo partir. Lembrando que o nosso WhatsApp está à sua disposição, hein? 629-8176-6951. 629-8176-6951. Ereni Miranda, desejo partir. Canção dos anos 70.

a gente ouviu aí Dico e Rosinha cantando Jardim Fechado. Antes, Desejo Partir com Ereny Miranda aqui na programação. E aqui é só saudade, é só lembranças boas pra gente

bela mensagem musical, hein? Conceição Lopes, Ele Está Aqui. Canção bonita pra gente relembrar aqui, da Conceição Lopes, gravada, a gravação da gravadora Belém, década de 80, né? Década de 90. Muito bonita.

mensagem do Osés de Paula. Dependo de Jesus. E agora a gente vai falar com Deus. Vamos conversar com Deus? Feche seus olhos e vamos falar com Deus. Querido Deus e amado Pai Celestial, muito obrigado, Senhor, pelo que o Senhor tem feito por cada um de nós. Obrigado pela paz, pela saúde, por tudo o que o Senhor tem feito. Abençoado nossas vidas, tem nos sustentado, nos livrado do mal. E agora, Senhor, é motivo de gratidão ao Senhor ter encerrado mais um dia. Pedimos nesta hora, Senhor, que tu estejas cuidando de nós, dando saúde, dando vitória, dando força, para começar daqui a pouco mais um dia, Senhor, mais um dia de luta, mais um dia de batalha, mais um dia de vitória. Ó Deus, tu és maravilhoso, Senhor, conhecedor de nossas necessidades, que tu possas continuar livrando-nos do mal, livrando-nos do perigo, que tu possas, ó Deus, cuidar de nós. Tu és cuidador, tu és um Deus vivo, de misericórdia, de graça e de poder. Fica conosco nesta noite, dá-nos o descanso, a paz e a saúde. Em nome de Jesus nós pedimos e te agradecemos. Amém, Senhor. Amém.

Final de programa, obrigado você pelo carinho da audiência. Eu volto querendo Deus amanhã, a partir das 21 horas, se Deus assim nos permitir. Despede seu irmão Lucas Afonso, prometendo voltar amanhã, se Deus quiser. Vem aí na Paraná Gospel, programa Tocando Corações com Denise Fernandes. E nas outras emissoras, a programação musical. Deus abençoe a todos e até amanhã, se Deus quiser.

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1: Onze horas.
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3: Ensina-me, Senhor, o teu caminho e andarei na tua verdade. Dispõe-me o coração só para temer o teu nome. Salmo 86, 11.
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1: Onze e dois.
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3: O homem bom tira do tesouro boas coisas, mas o homem mau, do mau tesouro, tira coisas más. Mateus capítulo 12, verso 35.
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1: Onze e quatro.
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19: Olá, amores, graça e paz. Ótima noite de sexta-feira, dia 8 de maio de 2026. Sou Denise Fernandes. Está começando a edição do nosso Tocando Corações. Sexta-feira maravilhosa, 8 de maio de 2026. Que Deus abençoe sua vida, que Deus abençoe seus projetos. Bem-vindo, bem-vinda. Fica à vontade para participar aqui comigo. Sou Denise Fernandes e esse é o nosso Tocando Corações, a programação mais romântica aqui da nossa rádio, com muito amor, com muito carinho. Nossos contatos liberados convidados para você participar. Meu Instagram, Denise Fernandes Locutora. Aproveita a oportunidade, compartilhe com os familiares o nosso aplicativo. Através de você, vidas sendo abençoadas. Pai querido, Pai maravilhoso, com muita alegria, com muito carinho, estamos aqui com a nossa programação. Gratidão por tudo, gratidão pela vida, pelos livramentos, pelas bênçãos alcançadas, Pai, pelas conquistas, pelas portas abertas. Eu sei que o Senhor está com suas mãos estendidas sobre a minha vida, sobre a vida dos meus, sobre cada família aqui representada, Pai, abençoe de uma maneira especial. É o nosso pedido, gratidão por tudo, no nome do Teu Filho amado Jesus, amém e graças a Deus. Chegando à nossa primeira sequência musical, uma excelente noite.

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2: Não te conhecia, mas de você já sentia saudade. Queria vê-la, ter em meus braços. Essa era minha vontade. Imaginava-me ao seu lado, feliz, realizado, um homem completo com a mais linda e maravilhosa mulher. Queria tanto tocar em suas mãos, sentir sua pele, sua maciez, seu cheiro e contar ao mundo inteiro o amor que nos une. Um homem e uma mulher, quando Deus os aproxima, quando os tira de mundos tão distantes e diferentes, os atrai, cria um clima, faz nascer dentro deles uma única emoção que mexe com os corações e as mentes. Assim somos eu e você. O Pai do Céu permitiu que eu a visse e jamais desistisse de tê-la para sempre. Tive a certeza de que era você quem eu esperava. Tantos anos aguardando a minha bênção chegar, muitas lágrimas, orações e clamores diante do altar. Finalmente, eu conhecia o meu amor. Olhava como se já a conhecesse de longos anos, quantos sonhos, quantos planos. Queria tanto te falar o que eu sentia, abrir meu coração e revelar toda a interna euforia. Contive-me, segurei o quanto pude, procurei disfarçar e esconder. Senti medo, medo de você não me corresponder, de amar e não ser amado e a sofrer ser condenado. Foi quando fechava os meus olhos me esquivando que vi você me olhando. O tempo parece que parou, o universo criado para nós se revelou. Estendi minha mão e a você eu toquei. Sua pele na minha mão. Não esquecerei essa sensação. Houve um encaixe perfeito, um para o outro feito, aguardando apenas o momento do encontro. Tão decorrente e pronto. Chegou o tempo certo. De mais perto, lado a lado, para o outro. E
3: muito bem, meus amores, fechando a nossa primeira sequência, esse é o nosso Tocando Corações, que segue com muito amor, com muito carinho, para você participar, nossos contatos liberados. Para quem está chegando agora, sinta-se à vontade, esse é o nosso Tocando Corações, a programação mais romântica aqui da nossa rádio. Vamos ouvir mais uma lindíssima sequência? Uma excelente noite!

0: Muito bem, meus amores, esse é o nosso Tocando Corações, fechando mais uma sequência abençoada de canções que falam de amor. Falando de amor aqui comigo no nosso Tocando Corações. Tá na hora do intervalo, rapidinho, volto já.
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3: Assim diz a Bíblia:
4: julgai todas as coisas, retende o que é bom. Livro de 1 Tessalonicenses, capítulo 5, verso 21.
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3: Estou de volta com o nosso Tocando Corações, noite abençoada, obrigada pelo carinho da audiência. Seguindo aqui com a nossa programação, Tocando Corações, para você participar, nossas redes sociais liberadas, aproveita a oportunidade, compartilhe com os familiares, amigos, o nosso site, o nosso app. Chegando mais uma lindíssima sequência, ótima noite.

Segue por aqui, meus amados, o nosso Tocando Corações nessa noite maravilhosa. Obrigada pelo carinho da audiência, para você participar aqui comigo através das nossas redes sociais liberadas. Meu Instagram, Denise Fernandes Locutora, à sua disposição. Chegando mais uma de amor. Ótima noite.

0: Esse é o nosso Tocando Corações. Com essa sequência linda, finalizo a edição de sexta-feira, desejando para você e sua família um fim de semana maravilhoso na presença de Deus. Que Deus continue te abençoando. Um forte abraço. Até segunda-feira. Tchau, tchau.
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4: Antes, santificai a Cristo como Senhor em vosso coração, estando sempre preparados para responder a todo aquele que vos pedir razão da esperança que há em vós. Livro de 1 Pedro, capítulo 3.

0: verso 15.
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9: Onze cinquenta e três.
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13: Houve uma época na Escócia que uma grande perseguição religiosa se abateu sobre todos os crentes. As pessoas não podiam andar nas ruas carregando uma Bíblia, porque eram imediatamente maltratadas por pessoas do povo e até pela polícia. Os cristãos ali não tinham paz. Os cultos tinham que ser feitos em segredo. E as pessoas, quando admitiam a fé, eram até presas. Algumas desapareciam, eram mortas, assassinadas. Mas aqueles que eram fiéis não queriam desistir de jeito nenhum, muito menos negar a fé, porque conheciam a palavra e sabiam que tinham que dar testemunho daquela época. E quando algum cristão era apanhado e as autoridades perguntavam qual é a sua religião, mentir significava ir para o inferno. Então muitos passavam pelo castigo e até pela morte. Num certo domingo, uma jovem escocesa escondeu bem o Novo Testamento debaixo da roupa e estava indo para a igreja pela manhã. Foi quando chegou a patrulha e cercada, e os inimigos olhando para ela tão bem arrumada no domingo de manhã, imaginaram que ela estaria indo para uma igreja e que era crente. Então, o chefe daquela patrulha perguntou: aonde a senhora está indo? E o tom da voz era ameaçador. Naquele momento, a jovem cristã começou a lembrar das palavras do Senhor Jesus, que disse: e quando vocês estiverem diante dos outros para falar, não se inquietem sobre aquilo que haveis de dizer, porque o Espírito Santo falará através de vós. E ela, se lembrando destas palavras do Senhor Jesus, pediu em espírito que o Senhor colocasse a resposta na sua boca. Então, com um ar triste, ela olhou para o chefe da cavalaria e disse: meu senhor, estou indo para a casa do meu pai. O meu irmão mais velho morreu. O seu testamento será lido hoje e eu tenho muito interesse nessa leitura. Aí o chefe da patrulha disse: meus pêsames, sinto muito. Pode continuar o seu caminho E eu desejo que a senhora receba uma porção muito rica do testamento do seu irmão mais velho. E assim, ela continuou seu caminho, indo para aquele culto secreto em adoração a Deus, e foi até abençoada pelo ímpio, porque dependeu do Espírito Santo para proferir a resposta, e a resposta foi verdadeira e foi sábia. Estou a caminho na casa do meu Pai. Deus é o nosso Pai Celestial, o nosso verdadeiro Pai. Ela disse: meu irmão maior morreu. Sim, Jesus Cristo é o nosso primogênito, é o nosso irmão mais velho. Ele morreu por nós. Ela disse: o seu testamento será lido hoje. Naquela noite, véspera da morte de Jesus, ele pegou o cálice com vinho, deu para os discípulos e disse: este cálice é o novo testamento no meu sangue. Fazei isto todas as vezes que beberdes em memória de mim. E ela também falou para o chefe da patrulha: eu tenho muito interesse na leitura desse testamento, porque o testamento é a palavra de Deus. O testamento é este que eu tenho aqui nas minhas mãos e que você também tem na sua casa. E se você não tem, você deveria ter, porque há neste testamento promessas gloriosas de herança para todos aqueles que são de Deus, que têm Deus como Pai. Todos aqueles que têm Jesus Cristo como irmão mais velho, há uma herança poderosa preparada. O próprio Deus diz aqui no livro de Apocalipse, capítulo 21, verso 7: quem vencer herdará todas as coisas, e eu serei seu Deus, e ele será meu filho. Por isso, vale a pena você persistir na sua fé, vencer todo tipo de perseguição e até zombaria, porque você é cristão, porque você é cristã. Fique firme na sua fé, no nome do Senhor Jesus. Jamais desista, jamais se envergonhe, jamais volte atrás, porque a herança é muito grande e a promessa é verdadeira, porque aquele que fez tem poder para cumprir. Veja o que ele, Jesus Cristo, afirma para você que passa por perseguições, mas mantém a sua fé no nome de Jesus. Assim diz o Senhor. Apocalipse, capítulo 3, versículo 7. Isto diz o que é santo, o que é verdadeiro, o que tem a chave de Davi, o que abre e ninguém fecha, e fecha e ninguém abre. Eu sei as tuas obras. Eis que diante de ti pus uma porta aberta e ninguém a pode fechar. Tendo pouca força, guardaste a minha palavra e não negaste o meu nome. Eis que eu farei aos da sinagoga de Satanás, aos que se dizem cristãos e não são, mas mentem. Eis que eu farei que venham e adorem prostrados a teus pés e saibam que eu te amo. Como guardaste a palavra da minha paciência, também eu te guardarei da hora da tentação que há de vir sobre todo o mundo para tentar os que habitam na terra. Eis que venho sem demora. Guarda o que tens, para que ninguém tome a tua coroa. A quem vencer, eu farei coluna no templo do meu Deus, e dele nunca sairá. E escreverei sobre ele o nome do meu Deus e o nome da cidade do meu Deus, a Nova Jerusalém, que desce do céu do meu Deus, e também o meu novo nome. Quem tem ouvidos, ouça o que o Espírito diz às

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4: Ó, nós vamos fazer o seguinte: cada um vai pegar suas coisas e todo mundo vai vir aqui para frente. Vou até pedir para os obreiros e pastores e obreiras afastarem as poltronas para caber todo mundo aqui na frente, se possível. Sei que não vai caber, mas vamos aumentar o espaço. Fica mais acolhedor, né? Não vai caber, muita gente. Olha aqui. Então é o seguinte: a primeira carta de Paulo aos Coríntios, capítulo 3, versículo 16, diz que nós temos que saber que o nosso corpo é o templo de Deus, é o templo do Espírito Santo. Então, este teu corpo aí, ele tem que ser a igreja viva, o lugar onde Deus está entronizado e onde ele é adorado. Você é a igreja que anda. Você é o tabernáculo portátil. Entendeu? Você é a igreja. Deus quer habitar no teu interior. Deus quer. Deus não abre mão de habitar no teu interior. Mas tem um impedimento. Lá no livro do profeta Isaías, capítulo 59, versículo 2, diz assim: mas as vossas transgressões fazem separação entre vós e o vosso Deus. Deus, ele quer habitar na gente, mas as nossas transgressões, os nossos pecados, as nossas iniquidades afastam o Espírito de Deus. Afastam a presença de Deus. Por que Deus se afasta do pecador? E se nós estivermos com pecados e com iniquidades, por que Deus se afasta? Porque a santidade de Deus devora o pecado. E se o pecado estiver dentro de nós, ao devorar o pecado, o pecador também será devorado. Por isso que Deus avisou Moisés: ninguém pode me ver, qualquer homem que me ver morrerá. Então, o que causa a nossa separação de Deus, então? O nosso próprio pecado. Só que eu e você não temos como nos livrar das próprias iniquidades. Eu posso fazer todo tipo de caridade e isso não vai remover um só pecado de mim. Eu posso ser a pessoa mais honesta, a pessoa mais correta, mas se eu cometi pecado lá atrás, esse pecado está em mim. Esse pecado, ele tem que ser removido de mim. E qual é o meio, o único meio que Deus preparou para remover as nossas iniquidades? O sacrifício de Jesus. A primeira carta de João, capítulo 1, versículo 18, diz assim: mas o sangue de Jesus nos purifica de todo pecado. Então eu quero Deus habitando dentro de mim. Mas para eu ter Deus habitando dentro de mim, primeiro eu preciso de Jesus. Porque Jesus veio e assumiu todos os meus pecados, e ele, sem ter pecado, morreu pelos meus pecados. O sangue de Jesus é puro. O sangue puro de Jesus pode purificar o meu sangue. Se eu for lavar uma roupa suja com água suja, ela ficará limpa? Não. Se o meu sangue está contaminado pelo pecado, só tem um jeito de o meu sangue ser purificado. É pelo sangue de Jesus. O sangue puro de Jesus me purifica de todo pecado. Então eu preciso pedir para Jesus: remova de mim as minhas iniquidades, remova de mim os meus pecados. Aí ele limpa a casa. Jesus, ele limpa a casa. Ele diz assim lá no livro de Apocalipse, capítulo 3, versículo 20: eis que estou à porta e bato. Se alguém ouvir a minha voz e abrir a porta, eu entrarei em sua casa. Ele está falando do seu corpo. Eu entrarei em sua casa. Ele pode entrar, Jesus pode entrar. Mesmo que eu seja o maior pecador, mesmo que eu esteja com muitas iniquidades na minha vida, Jesus pode entrar em mim. Vocês compreenderam isso? Porque ele viveu sem pecado e morreu no lugar dos pecadores. Então ele pode entrar aqui, na minha casa, e ele pode me remover todos os pecados. Quando ele me limpa a casa, ele já fez uma obra maravilhosa. Ele já preparou o meu corpo para ser o templo do Espírito Santo. Agora, com a casa limpa, eu posso ter a presença de Deus. Jesus disse: Deus é Espírito. E importa que os verdadeiros adoradores o adorem em espírito e em verdade. Então, Deus vai habitar em mim, mas se a minha casa estiver purificada, e quem purifica essa casa é só Jesus. Amém? Jesus é o teu único, suficiente, exclusivo e eterno Salvador. Você crê que ele morreu pelos seus pecados para te purificar de toda iniquidade? Você crê nisso? Então, ore assim comigo: meu Deus e meu Pai, eu sei que o único meio de o meu corpo ser purificado é através do sangue puro de Jesus Cristo, que morreu por todos os pecadores e ressuscitou agora para nos batizar com o Espírito Santo e com fogo. Por isso, meu Deus, eu quero pedir ao Senhor o perdão sincero dos meus pecados e das minhas iniquidades. E eu quero pedir ao Senhor que o sangue de Jesus purifique agora a minha mente, os meus olhos, os meus ouvidos, os meus lábios, o meu coração, as minhas mãos e os meus pés. Eu quero que o Senhor, com o sangue de Jesus, purifique agora todo o meu ser, porque eu consagro o meu corpo para ser o templo do teu Espírito Santo, o templo de Paráclitos, para que o Senhor seja Emanuel na minha vida, Deus comigo todos os dias até a consumação dos séculos. Em nome de Jesus, assim seja feito. Amém. Agora preste atenção. A nossa mente carnal tem que ser transformada numa mente espiritual. A nossa mente, ela tem que se tornar uma mente à semelhança da mente de Cristo. Nós temos que aprender a pensar como ele pensa. Como é que eu vou aprender a pensar como Jesus pensa? Eu tenho que saber como que ele pensa. Eu tenho que estudar os seus pensamentos, as suas pregações, as suas palavras. E eu tenho que assimilar isso. Por isso que você vai ler o livro Paráclitos duas vezes até a próxima quarta-feira. A primeira leitura é só para conhecer e a segunda leitura é para compreender. Amém? Então a nossa mente tem que ser transformada à semelhança da mente de Cristo. A nossa mente, ela é altamente corrupta. Se você deixar a tua mente vagar, ela vai funcionar sozinha. Ela vai no automático. Por isso que quando você dorme à noite, você sonha muitas coisas que você nem imagina. Porque a tua mente ficou solta. Você vai sonhar coisas, boas e más, sem pé e sem cabeça e coisas muito lógicas, né? Porque a mente trabalhou sozinha. Por isso que o Evangelho diz que nós temos que aprender a capturar a nossa mente e aprisionar os nossos pensamentos. Quando eu deixar a minha mente vaga, eu vou pensar numa besteira, eu vou pensar numa piada suja, eu vou pensar numa pornografia, eu vou pensar numa sujeira, não é? Eu vou pensar em algo que não presta. Minha mente não pode ficar solta. Eu tenho que capturar a minha mente e trazer para Cristo. Eu tenho que fazer esse esforço. Sozinho a gente não consegue. Tem que haver uma ação de Cristo aí para transformar a tua mente. A tua mente tem que ser transformada à semelhança da mente de Cristo. Quanto mais você conhecer ao Senhor, melhor você entenderá o Senhor. Então é o conhecimento que traz essa libertação. Nós vamos fazer uma oração agora para purificar a sua mente. Qual é a outra área do nosso corpo que é muito corrompível ou corrupta? Os olhos. Porque os nossos olhos, Jesus disse assim, os olhos são a candeia do corpo, quer dizer, a lamparina do corpo. Se os teus olhos forem bons, disse Jesus, todo o teu corpo será luminoso. Mas se os teus olhos forem maus, todo o seu corpo será tenebroso. Mas se o meu corpo é o templo do Espírito Santo, eu tenho que ter olhos bons. Eu não posso ter malícia no meu olhar. Eu não posso ter maldade no meu olhar. Entendeu? Eu preciso proteger os meus olhos. O que eu vejo? Eu tenho que começar a santificar o meu olhar. Os meus olhos têm que ser bons. Porque se os meus olhos forem bons, todo o meu corpo será luminoso. Então eu preciso de purificação nos olhos. Sozinho eu não consigo. Quem tem que fazer isso é Jesus. Amém? Sozinho você não consegue. Quem tem que fazer isso é Jesus. Qual outra área do meu corpo que se corrompe facilmente e corrompe todo o meu ser? Os ouvidos. E é mais aqui que o diabo trabalha. Eu tenho que começar a selecionar o que eu escuto. Eu tenho que começar a selecionar até aquelas sugestões espirituais que o maligno faz aqui. Quando vem uma ideia ruim, pode ter certeza, é o inimigo que está soprando no teu ouvido isso. Quando aparecem pessoas para falar coisas más, eu tenho que selecionar o que eu quero ouvir. Eu tenho que purificar os meus ouvidos. Eu preciso da ajuda de Jesus para aprender a selecionar. Os meus ouvidos têm que ser purificados, porque ele pode contaminar todo o meu ser. Amém? Então a purificação também tem que ser dos ouvidos. Aonde mais? Da boca. Da boca. Jesus disse assim, não é o que entra pela boca que contamina o homem, mas o que sai da boca. Quer dizer, o que sai da boca suja o meu corpo, contamina o meu corpo. Eu tenho que aprender a guardar os meus lábios. Eu tenho que ter temor de Deus. Não falar palavrão, não xingar as pessoas, não rogar praga, não amaldiçoar, não fazer fofoca. Não fazer comentários maledicentes, não ser um murmurador. Eu preciso purificar os meus lábios, porque o que sai da boca é que contamina a casa do Espírito Santo. Está pegando? A boca tem que ser purificada. O que mais? O coração. Jesus disse, do coração do homem procedem os maus pensamentos, as más ações, os homicídios, os adultérios. Jesus disse: bem-aventurados os limpos de coração, porque eles o quê? Eu tenho que purificar o meu coração. Você está percebendo o que é a purificação da casa? Eu tenho que ter um coração limpo. Limpo de tudo, inclusive de amarguras, de desejos de revanche, vingança. Eu tenho que arrancar do meu coração toda a raiz de amargura. Qual outra parte do corpo que precisa de purificação? As mãos. O que eu toco, o que eu faço com as minhas mãos. Eu não vou assinar um documento fraudulento, eu não vou assinar qualquer coisa que seja condenatória contra o meu corpo. Eu vou tomar cuidado, o que, que as minhas mãos andam fazendo? Eu preciso de purificação nas mãos. E qual outro lugar que precisa de purificação? Os pés, porque eu posso estar indo para lugares que não agradam a Deus e que entristecem profundamente o Espírito Santo. Pegou? Eu estou resumindo para você. Eu vou fazer uma oração agora de purificação. E você vai ter que aprender a purificar. É um treinamento. É como um exercício que você faz numa academia. Ah, estou na academia fazendo esteira para ter um bom condicionamento físico, para ter um bom fôlego. Você está preparando o físico, mas e o espiritual? É a mesma coisa. Eu tenho que praticar essas coisas. O que eu penso, o que eu ouço, o que eu vejo, o que eu falo, o que eu sinto, o que eu toco e por onde eu ando. É um exercício. Eu não vou mais andar nesses lugares que eu estava andando. Eu não vou mais tocar nas coisas que eu sei que não são de Deus. Eu não vou mais ver coisas que contaminam o meu ser, que colocam trevas dentro de mim. Eu não vou mais falar coisas que contaminam todo o meu corpo. Eu vou agora treinar mente. Ó, lembra disso sempre, coloca a mão na mente aqui. Eu vou treinar a minha mente, eu vou conduzir o meu pensamento cativo. Eu vou aprender a dominar os meus pensamentos. Quando o meu cérebro começar a pensar besteiras ou coisas que não prestam, eu vou dominar o pensamento ruim, eu vou tirar ele da minha mente e vou pensar em coisas boas. Vou pensar em coisas que edificam. Depois o quê? Os olhos. Toque aqui nos olhos. Os olhos são a candeia do corpo. Se os teus olhos forem bons, todo o teu corpo será luminoso, mas se os teus olhos forem maus, todo o teu corpo será trevas, será tenebroso. Então, as mãos nos olhos para eu lembrar. Ó, você vai lembrar facilmente disso. Que mais? Os ouvidos. Põe a mão nos ouvidos, as duas mãos. Eu vou selecionar o que eu escuto. Coisas ruins que eu ouvir ou que me contarem, não vou deixar entrar em mim. E não somente aquilo que vier por palavras, mas até aquelas sugestões do inimigo, porque o diabo fica soprando. O diabo fica soprando coisas para você pensar que são teus pensamentos, mas é ele que está sugerindo para você. Então eu não vou permitir que os meus ouvidos sejam condutores de coisas ruins para o meu corpo. Que mais? A boca, meus lábios. Eu vou guardar os meus lábios. Eu vou guardar a minha boca. Por que eu vou guardar e purificar a minha boca, fazer esse exercício? Porque eu quero que a minha boca comece a falar em mistérios com Deus. Eu quero falar em línguas estranhas. Você vai ler sobre isso no livro que você ganhou. Eu quero começar a falar em mistérios com Deus. Os meus lábios, a minha língua tem que ser purificada. E o que mais? O coração, porque daqui procedem todas as coisas más. Jesus disse, é do coração que procedem essas coisas. Então eu vou guardar o meu coração e vou arrancar do meu coração toda a raiz de amargura, falta de perdão, rancor que eu guardo no coração. Eu vou limpar o meu coração disso tudo, porque bem-aventurados os limpos de coração, porque eles verão a Deus. Eu quero ver Deus dentro de mim. Que mais que eu vou purificar? as mãos, as minhas mãos. O que eu toco e o que eu faço com as mãos, eu vou tomar cuidado a partir de agora. É um exercício, eu vou vigiar. E que mais? Os pés, por onde eu ando. Eu vou orar agora. Mas você tem que fazer a tua parte. Nesse momento, nessa primeira semana aqui, nós temos que preparar a casa para ser o templo do Espírito Santo. Não adianta eu querer assim, ó. Alguns até recebem. Entendeu? Mas a grande maioria não. Então eu estou falando com a grande maioria, porque a pequena minoria já tem o Espírito Santo, mas é muito pequena essa minoria que tem o Espírito Santo. Amém? Então vamos praticar isso. Quem vai ler o livro Paráclitos duas vezes até a próxima quarta-feira? Quem vai estar aqui no domingo sem faltar? Vai ser bênção, viu? Domingo vai ser bênção. Então domingo, essa semana aqui nós vamos preparar a casa. Então faça assim, meu querido. Primeiro coloque a mão sobre a fronte. Ore assim comigo. Meu Deus e meu Pai, eu quero ter a mente de Cristo. Transforma minha mente. Abre o meu entendimento para compreender a Escritura. Abre, Senhor, a minha memória, porque o Teu Espírito Santo me fará lembrar de todas as coisas. Meu Deus da glória, retira de mim, da minha mente, todo mau pensamento, toda depressão, tudo que não presta. Purifica os meus pensamentos. Meu Deus da glória, purifica também os meus olhos. Coloque a mão nos olhos, isso, as mãos nos olhos agora. Vamos lá, meu Deus, eu quero que os meus olhos sejam bons, para que todo o meu corpo seja luminoso. Eu quero, meu Deus, que o Senhor purifique também os meus ouvidos. Eu quero que os meus ouvidos estejam atentos e abertos à Tua palavra e fechados a tudo que não presta. Eu quero, meu Deus, que o Senhor purifique os meus lábios, porque eu desejo que a minha boca fale em mistérios com o Senhor. E eu quero, meu Deus, a purificação do meu coração. Eu quero ter um coração limpo de verdade para ver o Senhor, para ter o Senhor dentro de mim. Eu quero, meu Deus, que o meu coração seja dominado pelo Teu Espírito Santo, porque o que vai sair dele a partir de agora é só coisa boa. Aquilo que não presta não sairá do meu coração, mas foi expulso do meu coração. E eu quero, meu Deus, a purificação das minhas mãos que eu ergo a Ti. Meu Deus da glória, santifica a minha mão direita e a minha outra mão, e esteja o Senhor abençoando as minhas mãos, para que quando eu colocar as minhas mãos sobre um doente, ele seja curado na mesma hora. E eu quero que a minha mão seja poderosa para a glória do Teu nome. E peço ao Senhor que purifique também os meus pés. Eu quero aprender, Senhor, a guardar os meus pés dentro da Tua casa, porque eu sou também a Tua casa. Eu quero guardar os meus pés para que não ande por caminhos maus, para que os meus pés andem somente na Tua vereda, a vereda da verdade, a vereda da justiça. Meu Deus da glória, me abençoe e purifique todo o meu corpo, todo o meu ser, em nome de Jesus, assim seja feito. Amém. Continue em espírito agora que eu vou orar. Pai querido e Deus amado, o Senhor ouviu a oração desta pessoa. Ela já compreendeu que o seu corpo é o templo vivo do teu Espírito Santo. Mas esta pessoa não quer o corpo dela como uma casa vazia, como uma casa sem Deus, como uma casa sem o teu Espírito. Esta pessoa não quer ser uma igreja vazia. Esta pessoa quer transbordar da tua presença. Então purifica a mente dela, meu Deus. Dá para ela a mente de Cristo. Meu Deus, tira dela tudo que não presta. Inclusive os traumas, os complexos, os medos, as fobias, os maus pensamentos. Limpa a mente desta pessoa, alarga a memória e abre o seu entendimento para compreender a tua santa palavra. Meu Deus, eu quero que o Senhor purifique os olhos desta pessoa. A partir de agora ela vai ver as coisas de outra maneira. Ela vai ver coisas que antes ela não via. Ela vai enxergar coisas que antes ela não enxergava. Ela vai ver bondade até onde parecia estar escondida. A partir de agora, ela vai ter olhos bons, não olhos maliciosos, não olhos malignos. Santifica os olhos desta pessoa, purifica os seus olhos para que todo o seu corpo seja luminoso. Purifica os ouvidos desta pessoa, Senhor. Não deixe o inimigo ficar soprando coisas no ouvido desta pessoa e nem mensageiros do diabo tentar introduzir uma semente maligna através de palavras malditas, nem palavras maliciosas ou maledicentes. Meu Deus, purifica os ouvidos desta pessoa agora, porque ela quer ouvir a tua voz. Esta pessoa quer ouvir a tua palavra. Eu quero que o Senhor purifique os lábios desta pessoa, a boca desta pessoa, a língua desta pessoa, para que não saia dela nenhuma maldição, nenhuma praga, nenhuma palavra ruim, nenhuma palavra maligna, para que não saia da sua boca nenhuma palavra suja, nenhuma maledicência, nenhuma fofoca, nenhuma murmuração. Meu Deus, limpa os lábios desta pessoa, purifica os seus lábios, porque esta pessoa quer falar em línguas estranhas, esta pessoa quer falar em mistérios contigo. Purifica as mãos desta pessoa, meu Deus, porque com estas mãos esta pessoa vai fazer grandes coisas e o teu nome será glorificado através de tudo que ela puser as mãos. E quero que o Senhor purifique os pés desta pessoa para guardar de andar no mau caminho de jeito nenhum. Meu Deus, a partir de hoje, guia os passos desta pessoa, purifica os seus pés. Os lugares que ela andava, ela não vai andar mais. Ela não terá mais prazer de pisar naqueles lugares. Meu Deus, eu abençoo agora cada vida e cada corpo aqui presente. Eu quero que o Senhor arranque toda perturbação espiritual, todo espírito das trevas, todo encosto que está nesta pessoa, todo espírito maligno que acompanha esta pessoa. Eu ordeno que saia e vá para o abismo. A partir de agora, meu Deus, eu quero o teu Espírito Santo se aproximando desta pessoa. Eu quero este corpo santificado de uma tal maneira que o teu Espírito Paráclitos, que é simples como uma pomba, ele vá se aproximando, até passar para o lado de dentro desta pessoa, até habitar dentro dela plenamente. Então agora, meu Deus, faz a tua obra através desta oração e vai trabalhando, porque é o teu Espírito Santo que convence o ser humano do pecado, da justiça e do juízo. A única voz que esta pessoa quer ouvir é a voz de Paráclitos. A única voz que ela quer ouvir é a voz do teu Espírito Santo. Então estou abençoando todo este povo agora. Prepara, Senhor, este corpo para ser o templo vivo do teu Espírito Santo. Purifica esta pessoa totalmente com o sangue de Jesus. O sangue de Jesus que nos purifica de todo pecado. Em nome de Jesus, o teu santo filho, assim seja feito. Amém, Senhor. Diga amém, Jesus. E vamos aplaudir ao nome de Jesus.
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6: Meia-noite 34.
7: Assim diz a Bíblia:
8: sempre tenho o Senhor diante de mim. Estando Ele à minha direita, não serei abalado. Salmo 16, verso 8.
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6: Meia-noite e 35.
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1: Meia-noite 53.
2: Assim diz a Bíblia.
3: Bem-aventurados os que choram, porque serão consolados. Mateus 5:4.
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3: Meia-noite e 55.
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1: Irmãos, fortalecei-vos no Senhor e na força do seu poder, porque não temos que lutar contra a carne e o sangue, mas sim contra os principados, contra as potestades, contra os príncipes das trevas deste século, contra as hostes espirituais da maldade nos lugares celestiais. Portanto, tomai toda a armadura de Deus, para que possais resistir no dia mau e, havendo feito tudo, ficar firmes.

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1: Uma e doze.
2: Assim diz a Bíblia.
3: Pelo que sinto prazer nas fraquezas, nas injúrias, nas necessidades, nas perseguições, nas angústias por amor de Cristo. Porque quando sou fraco, então é que sou forte em Cristo. 2 Coríntios 12:10.
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amou o mundo de tal maneira que deu o seu Filho unigênito para que todo aquele que nele crê não pereça, mas tenha a vida eterna.

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2: Assim diz a Bíblia.
3: Quem nos separará do amor de Cristo? Será tribulação, ou angústia, ou perseguição, ou fome, ou nudez, ou perigo, ou espada? Livro de Romanos, capítulo 8, verso 35.
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2: Uma e 32.
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13: Vem comigo porque tá começando mais um campeão de audiência aqui na nossa rádio, que é o programa Worship Inbox. Prazeraço Johnny Silva. Hoje, sexta-feira, finalzão de semana. Hoje, 8 de maio de 2026. Vamos que vamos, né? Que Deus continue te abençoando, Deus continue derramando sobre a sua vida o poder, a graça dele aí, tá bom? No que você está fazendo. Conta pra gente aqui através das nossas redes sociais, do nosso WhatsApp. Ó, muito louvor e muita adoração. Começando a partir de agora, Camila Torres com a participação da Ana Nóbrega.

Tá aí, você ouviu linda canção do Isaac Sá, Mudei de Vida. Antes teve Oséias de Paula, Mais Que Vencedor, pedido do meu irmão Leoni Barroso, da cidade de Manaus, Amazonas. Abraço, irmão Leoni, que Deus abençoe ricamente a sua vida. Obrigado pela audiência aqui no programa.

Tá aí a cantora Juslei. Ei, cantora Juslei, 1995, disco Doce Voz e a canção Pensamentos. Bonita canção da Juslei, hein? Essa canção me deu saudade agora, dessa época boa. Ei, juventude da gente é um negócio estranho, né, rapaz? Ei, Leoni, pensa num tanto que eu era apaixonado nessa moça, viu? E olha que eu não conhecia nada, mas só de ouvir a voz assim, rapaz. Eu pensava nela 24 horas por dia, meu irmão. Você quer saber da brincadeira, como que a gente é estranho, né? Quando a gente é jovem assim, a gente tem umas paixões que só Jesus na causa, né? É isso aí. Juslei cantou Pensamento. E antes você ouviu Joel e Jonas, FMI de Deus aqui na programação.

gente vai matando saudade, revivendo bons momentos, recordando o passado, revivendo aqueles momentos gostosos que faz a alma vibrar, que faz a alma sentir a presença de Deus. Eu trago pra você agora Saulo Nogueira, Hora de Partir. Boa noite.

aí, música bonita, você ouviu aí Valdemar e Lourdes e a canção bonita Amor Incomparável. Antes, Hora de Partir, na voz do cantor Saulo Nogueira, aqui na nossa programação, pra gente matar a saudade.

lembrar de louvores antigos, louvores clássicos que fizeram a história do povo de Deus. Fizeram a história do povo de Deus e assim a gente continua firme na presença dele, amando ele de coração, fazendo a vontade do nosso Deus, viu? Assim como a gente vai recordar agora ele, Edgar Martins, e a canção Deus Grandioso.

Edson e Thelma, Deus Vivo aqui na programação. Antes, você ouviu Deus Grandioso na voz bonita do Edgar Martins.

0: abraço para você que acompanha a gente. Um abraço a você que acompanha o nosso programa. Um abraço para nossa irmã Rita de Cássia, aqui da cidade de Goiânia, Goiás. Um abraço para você ouvindo a nossa programação. Deus abençoe. Obrigado pelo carinho. Um abraço pro Cléo de São Pedro, ouvindo a gente lá em Francisco Beltrão, no Paraná. Obrigado, ouvindo a gente aí. Deus abençoe ricamente a sua vida. Deus abençoe, Deus proteja cada um de vocês, hein? Um abraço!
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0: Agora tem Elda Marcon, orando venceremos.

Linda canção de Nelson Cardoso. Esse gaúcho cantava demais, né? Não sei se tá vivo ainda. Mas, bonita canção, Vai Minha Voz. De um disco que ele canta com o colega, o companheiro dele, o gaúcho também, né? O pastor e cantor Elias Maia. Canção bonita, Vai Minha Voz. Antes, você ouviu Orando Venceremos, na voz da cantora Elda.

você ouviu Wildes Dias cantando bonito, Bandeja de Flores. Essa canção é muito linda, é muito marcante na minha vida. É uma canção linda demais, da Wildes Dias. É uma canção que minha mãe gostava muito, gostava demais desta canção da Wildes Dias, Bandeja de Flores. Antes, a gente ouviu Eliel Rosa, Nuvem Diferente, a canção bonita que a gente tocou aqui pra você. E o programa segue, trazendo agora o pedido do meu irmão Edmilson. Alô, irmão Edmilson, do Jardim Novo Mundo, participando comigo hoje aqui do programa. Deus abençoe ricamente sua vida, meu irmão, a paz do Senhor. Tá aí, participando, e pede a canção bonita do Grupo Elo, Ao Sentir.

mais bela música que o ruído da maçaneta da porta quando meu filho volta para casa. Volta da rua, da vasta noite, da madrugada de estranhas vozes, e o ruído da maçaneta, o gemer do trinco, o bater da porta que novamente se fecha, o tilintar inconfundível do molho de chaves, são um doce acalanto, uma suave cantiga de ninar. Só assim fecho os olhos, posso afinal dormir e descansar. Oh, a longa espera, negra ausência, as histórias de acidentes e assaltos que só a noite como ninguém sabe contar. Oh, os presságios e os pesadelos, o eco dos passos nas calçadas, a voz dos bêbados na rua e o longo apito do guarda medindo a madrugada e os cães uivando na distância e o grito lancinante da ambulância e o coração descompassado a pressentir e a martelar na arritmia do relógio do meu quarto, esquadrinhando a noite e seus mistérios. Nisso, na sala que se cala, estala a gargalhada jovem da maçaneta que canta a festiva cantiga do retorno. E a sua voz engole a noite imensa com todos os ruídos secundários. Oh, os símbolos do trinco e os clarins da porta que se escancara e os guizos das muitas chaves que se abraçam e o festival dos passos que ganham a escada. Nem as vozes da orquestra e o tilintar de copos e a mansa canção da chuva no telhado podem sequer se comparar ao som da maçaneta que sorri quando meu filho volta. Que ele retorne sempre são e salvo, marinheiro depois da tempestade a sorrir e a cantar, e que na porta a maçaneta cante a festiva canção do seu retorno, que soa para mim como suave cantiga de ninar. Só assim meu coração se aquieta, posso afinal dormir e descansar.

você ouviu o grande poeta Gioia Júnior, que saudade, hein? Oração da Maçaneta, que saudade boa, né, Leoni Barroso? Que saudade boa. Eu gosto demais desse poema, eu gosto muito desse poeta, né? Antes, Grupo Elo, Ao Sentir, pedido do meu irmão Edmilson, do Jardim Novo Mundo, em Goiânia.

62981766951 é o nosso WhatsApp para você pedir a sua canção e a gente tocar para você aquela canção que marcou a sua vida. Eu trago agora ela, Guiomar Vitor, Voando Vai.

Bonita canção você ouviu aí na voz de Luiz e Valdir Castilho, a canção Deus e o Homem. Antes, Voando Vai.

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Espírito Santo, vem. Vem, vem para cada lar. Vem visitar cada família, vem visitar cada casa. Caia sobre esse lugar. Assim como o Senhor caiu em Atos 2, assim como o Senhor caiu em Atos 4. E diz sua palavra que houve como um terremoto naquele lugar. E todos foram tomados mais uma vez. Espírito Santo, desperta a nação brasileira.

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1: Alô, meu irmão, alô, minha irmã, estamos chegando, está começando mais um Louvor Rural. É o nosso encontro, é o nosso modão de viola, é o sertanejo gospel raiz da nossa terra, com este amigo, este irmão, esse compadre que vos fala, Valdir Nascimento. Bom final de semana para você, para toda a família, e desde já, nosso muito obrigado, que Deus abençoe você, Deus abençoe a sua casa. Se chega para perto do rádio, já traz aquele cafezinho, tô sentindo cheiro de café, hein? Nosso modão de viola Louvor Rural tá começando a partir de agora. As nossas redes sociais já liberadas para você, Instagram, @locutorvaldir.rj, Valdir com W, Facebook, Valdir Nascimento com W. E o nosso WhatsApp, 0 operadora 24 99948 3191. Louvor Rural, nosso modão de viola tá começando a partir de agora.

crente empetecado, nosso louvor rural, nosso modão de viola está começando aqui na nossa rádio para todo o Brasil, para todo o planeta. É você conectados na grande rede. Bem-vindo, meu povo! É bom demais ter vocês com a gente. Obrigado às emissoras que levam o nosso encontro até vocês, tá bom? Instagram, arroba locutorvaldir.rj, Valdir com W. Facebook, Valdir Nascimento com W. Ela já tá ligadinha curtindo o nosso encontro. Valmira Costa, em Sorriso, Mato Grosso do Sul, ouvindo o nosso modão de viola, louvor rural. Nosso WhatsApp 0-operadora 24-99-48-3191. Tá chegando notícias do agronegócios.

0: Muito bem, vamos começar falando do AgriShow 2026. O evento continua sendo o foco das atenções em Ribeirão Preto. A DGI Agriculture está apresentando sua linha completa de drones, reforçando a tendência de pulverização e monitoramento de precisão. Mercado de carnes. Exportadores brasileiros buscam acesso a linhas de crédito bilionária, cerca de 15 milhões para mitigar riscos logísticos e financeiros decorrentes das tensões geopolíticas no Irã, um parceiro importante para a proteína brasileira. Plano Safra 2026-2027. A CNA, Confederação da Agricultura e Pecuária do Brasil, já iniciou as movimentações políticas solicitando ao governo federal um montante de 623 bilhões para o próximo ciclo. Setor sucroenergético. A colheita da nova safra de cana-de-açúcar ganha ritmo com expectativas positivas de produtividade em parte do Centro-Sul. Falando da previsão do tempo, para plantio e colheita, hein? A transição climática típica de final de abril exigem atenção estratégica. Na região sul, as chuvas recentes no Paraná, que podem chegar a 100 milímetros em partes de Mato Grosso do Sul, trouxeram um alívio fundamental para o solo. Isso trouxe impacto, né, que melhora a umidade para o milho safrinha, embora não reverta totalmente as perdas por estiagem anteriores. O produtor deve aproveitar as janelas de tempo firme entre as pancadas para avançar com tratamento fitossanitários. Região Norte e Nordeste, a previsão indica chuvas fortes para esta semana, hein? Para o plantio, a umidade é benéfica para as culturas de ciclo atual, mas o excesso pode atrasar operações de campo pontuais. Sudeste e Centro-Oeste, predomínio de variação de nebulosidade e temperaturas estáveis. A máxima pode chegar a 30 graus em São Paulo. Para a colheita, condições favoráveis da cana e do café, sem grandes interrupções por chuvas volumosas. Essas são as notícias do agronegócio. Assim, eu tenho um aviso importante. É importante lembrar que as falhas no registro de manejo ou erros técnicos durante a colheita em período de instabilidade podem comprometer a indenização do seguro. Então mantenha os registros de campo atualizados conforme o clima. Essas são as notícias do Agronegócios aqui no Louvor Rural. Eu sempre tenho notícias para você.
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0: Estou contigo, mais um modão de viola para finalizar a primeira parte do nosso encontro do final de semana. Bom final de semana para você, bom início de semana na presença do nosso Deus. Eu sou Valdir Nascimento, este amigo, este irmão, esse compadre que vos fala. Louvor rural, sertanejo gospel raiz da nossa terra. Tô indo ali tomar aquele cafezinho. Eu volto já já com muito mais.
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3: Assim diz a Bíblia:
4: tende em vós o mesmo sentimento que houve também em Cristo Jesus. Filipenses 2:5.
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3: Sete e trinta e dois.
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0: Alô, meu irmão, alô, minha irmã, já estamos de volta, segunda parte do Louvor Rural, sertanejo gospel raiz da nossa terra. É o nosso modão de viola, nosso encontro do final de semana. Bom início de semana na presença do nosso Deus. Nosso Instagram, @locutorvaldir.rj, Valdir com W, Facebook, Valdir Nascimento com W. Dá uma passadinha nas nossas redes sociais aí, conta pra nós de onde você tá ouvindo o nosso programa, fala aí qual é a tua cidade, qual é o teu estado, vamos ter o prazer de falar aqui no nosso programa, tá bom? Vai lá no Instagram, lá no Facebook e conta pra nós qual é o lugar, qual é a cidade, qual é o estado, de onde você tá ouvindo o nosso Louvor Rural, tá bom? Tem também o WhatsApp, pode mandar aquela mensagem, pode mandar áudio no nosso WhatsApp. Anote aí, 0 operadora 24 99 48 31 91. Vou repetir para você não esquecer, hein? 0 operadora 24 99 48 31 91. Deixa recadinho para nós. Muito bem, na carta aos Hebreus, capítulo 11, versículo 1 ao versículo 3, está escrito assim: Senhora. A fé é o firme fundamento das coisas que se esperam e a prova das coisas que não se veem, porque por ela os antigos alcançaram bom testemunho. Pela fé entendemos que os mundos foram criados pela palavra de Deus, de modo que o visível não foi feito daquilo que se vê. O propósito da carta aos Hebreus é profundamente pastoral e espiritual, escrita para encorajar nós cristãos e também especialmente os judeus convertidos. Eles estavam passando por momentos que o desânimo, o sofrimento e a perseguição estavam ao encontro dele. Isso estava fazendo eles abandonarem a sua fé. O propósito principal desta carta é mostrar que Jesus é superior a tudo. É, meu irmão, nós precisamos ter uma fé inabalável diante de Jesus, principalmente diante das circunstâncias. Seja qual for as circunstâncias que você está vivendo, a sua fé tem que ser inabalável. Isso traz confiança em Deus, através de Jesus Cristo, traz confiança na palavra, traz também o desejo de orar e viver em comunhão com Cristo. A nossa fé, ela é desafiada todos os dias. Isso por causa das influências culturais e sociais que nós vivemos, também dúvidas, incertezas, perseguições e adversidades. A carta aos Hebreus, ela traz para nós exemplos de fé inabalável. Davi na cova dos leões, Sadraque, Mesaque e Abednego na fornalha, Paulo e Silas na prisão. Isso nos encoraja a praticar uma fé inabalável. Qual é a situação, meu irmão? Qual é o momento? Qual é a aflição que você está vivendo neste momento? Está na hora de praticar sua fé, ter fé em Jesus, mesmo que as circunstâncias mostram que nada está acontecendo. Mas Jesus, ele fez uma promessa para cada um de nós, que ele enxugará as lágrimas dos nossos olhos. Ei, meu irmão, minha irmã, que a sua fé seja inabalável, que seja uma âncora para a sua vida, principalmente nesses momentos difíceis que estamos vivendo. Que essa palavra possa te alcançar e fazer você permanecer firme na fé, sem desistir, tá bom? Porque a vitória é certa para aqueles que não desistem em Jesus. Que Deus abençoe, é a nossa palavra de hoje.

É o nosso encontro, louvor rural, todo final de semana com este amigo, este irmão, esse compadre que vos fala, Valdir Nascimento. Estamos para todo o Brasil, para todo o planeta, você conectados na grande rede pela internet também, ouvindo na sua rádio favorita. Deus abençoe a todos, hein? Final de semana, continue aí, cheio da presença de Deus, e o início de semana também, abençoados em nome de Jesus. Deixa eu mandar abraço aqui pro meu amigo Alexandre em Barra do Piraí, lá no Rio de Janeiro, também ouvindo o nosso louvor rural, nosso modão de viola, o sertanejo gospel raiz da nossa terra.

0: Cristine Tempestade, também ouvimos aí a Cristina Mel Mãe, por aqui sempre as melhores para você.
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0: Agora tem Davi Sasser, Se a Tua Voz Ouvir, um excelente fim de semana.
2: Esse é o desejo do nosso coração, Senhor.

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0: aí, fechando esse primeiro bloco com essa canção que fala do amor, do olhar inesquecível de mãe, olhar de minha mãe, com Adriano Camargo, Diego Araújo, Jonas Oliver e Kevin Rodrigues. Tá aí, que bloco maravilhoso, né? Louvores que tocam a alma e lembram o quanto o amor de uma mãe é um presente de Deus para as nossas vidas. E daqui a pouco tem mais músicas, mais encontro de gerações, mais mensagens especiais nesse programa feito especialmente para abençoar a sua vida. Não saia daí.
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4: Dez e dez.
5: Assim diz a Bíblia.
6: Eis que os olhos do Senhor estão sobre os que o temem, sobre os que esperam na sua misericórdia. Salmo 33, verso 18.
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4: Dez e onze.
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0: Muito bem, estamos de volta com o nosso programa De Bem com a Vida, especial Dia das Mães. Por aqui as melhores canções que atravessam o tempo, levando fé e esperança. A Bíblia diz em Salmos 145, versículo 4, uma geração louvará as tuas obras, a outra geração. Olha o quanto é poderoso isso. A fé precisa ser compartilhada. E mães ensinam filhos, né? Filhos aprendem valores e assim o amor de Deus continua alcançando vidas através de gerações. Vamos de música! Eu Tenho Sede de Ti, com Marcos Freire e Aline Barros.

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3: E a canção que você confere agora no Gospel and Christian Music é do Ministério Hillsong United e faz parte do White Album, que em português significa álbum branco, e traz regravações dos maiores sucessos do Ministério. Like an Avalanche, que significa como uma avalanche, fala sobre a maravilhosa graça de Deus que nos envolve por todos os lados. Então vamos conferir Like an Avalanche com Hillsong United.
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1: Wilson Unite com Like a Neverlanche, essa super tradução com a Bianca Pailarinha aqui no nosso programa. Sempre as melhores canções do seu rádio. Aquele abraço pra você de rádio ligado onde quer que esteja.
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1: Agora tem Jonas Vilar e essa super releitura, Escudo.

0: Tá encerrando mais uma sequência musical aqui do nosso De Bem com a Vida, Marcelo Crivella, com essa canção bonita, Mãe, a gente se liga, que presente de Deus maravilhoso através desses louvores, né? E você que está acompanhando o nosso especial Dia das Mães, receba essa palavra, valorize hoje quem sempre esteve ao seu lado em oração, tá bom? Já já tem mais músicas, tem mais mensagens, tem mais alegria, tem mais emoção no seu rádio, não saia daí.
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3: Dez e trinta e dois.
4: Assim diz a Bíblia.
5: A minha alma descansa somente em Deus. Dele vem a minha salvação. Somente Ele é a rocha que me salva. Ele é a minha torre segura. Salmo 62, versículos 1 e 2.
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2: Dez e 34.
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6: Já de volta com você aqui no nosso programa De Bem com a Vida. Aquele abraço todo especial a você que está sempre acompanhando o nosso programa, a todas as mães, o nosso grande abraço, desejando um feliz Dia das Mães para você, mamãe, onde quer que esteja, que Deus possa te abençoar abundantemente. Agora vem aí o nosso momento do aniversariante do dia. Muito bem, agora chegou o momento dos aniversariantes do dia. Parabéns para você que está completando mais um ano de vida. Que Deus derrame saúde, paz, sabedoria e muitos testemunhos sobre a sua caminhada, tá? A palavra do Senhor declara em Jeremias 29:11, porque eu bem sei os pensamentos que penso de vós, diz o Senhor. Portanto, Deus conhece sua história, seus sonhos e o futuro que preparou para você. Continue confiando, porque o Senhor nunca abandona aquele que espera nele. Feliz aniversário para você que hoje completa mais um ano de vida. Com você eu topo essa canção bonita, chegando para você com Preto no Branco e César Menotti e Fabiano.

0: Pai MCs, Thiago e Diogo, mãe de joelho, filho de pé, também passou por aqui Preto no Branco.
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0: Agora essa canção bonita pra gente recordar e matar a saudade. Marquinhos Gomes, Fale Outra Vez, um excelente fim de semana.

0: Fechando mais um bloco com essa homenagem musical cheia de verdade e emoção. Gerson Rufino, Mãe é Só Uma. Seguimos por aqui celebrando o amor das mães e a presença de Deus em nossas vidas aqui no nosso programa de Bem com a Vida. Daqui a pouco tem mais canções, tem louvores que marcaram época, marcaram gerações, tem lançamentos, tem muita coisa boa pra você.
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3: Assim diz a Bíblia.
4: O Senhor é o meu pastor e nada me faltará. Ele me faz repousar em pastos verdejantes. Leva-me para junto das águas de descanso. Salmo 23, versos 1 e 2.
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2: O programa De Bem com a Vida continua no ar nesse especial Dia das Mães. Agora vem um bloco super diversificado, né? Misturando canções atuais e grandes sucessos que continuam vivos no coração do povo de Deus. A Bíblia nos ensina em Hebreus capítulo 13, versículo 8. Jesus Cristo é o mesmo ontem, hoje e eternamente. Os tempos mudam, né? Os estilos mudam, mas o poder de Deus continua o mesmo. Os louvores antigos ainda falam conosco e as novas canções continuam anunciando a presença de Deus. Começa aqui do Eli Soares e Tom Carfi, Graça Bendita, ao vivo em São Paulo.

0: Tá aí os Levitas, pai e filho, nossa intimidade aqui no nosso programa De Bem com a Vida.
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0: Chegando mais uma canção pra gente recordar e matar a saudade do ano de 1995, Melissa, De Bem com a Vida.

0: Tá encerrando mais uma sequência musical com essa canção bonita, Mãe, um pedaço do céu, com Leonardo Sullivan. Que benção, música boa, presença de Deus e lembranças que aquecem o coração, não é verdade? Continue conosco, porque ainda tem muita coisa linda nesse especial Dia das Mães, aqui do nosso programa De Bem com a Vida.
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4: O Senhor é também alto refúgio para o oprimido, refúgio nas horas de tribulação. Em ti, pois, confiam os que conhecem o teu nome, porque tu, Senhor, não desamparas os que te buscam. Salmo 9, versículos 9 e 10.
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5: Estamos chegando na reta final da nossa programação, mas ainda tem muita música boa para tocar o seu coração. A palavra de Deus diz em Isaías 40, versículo 31, os que esperam no Senhor renovarão as suas forças. Talvez alguém esteja cansado, desanimado ou enfrentando dias difíceis, mas Deus continua renovando forças, levantando sonhos e sustentando aqueles que confiam nele. E quem sabe hoje uma mãe está ouvindo este programa enquanto ora por um filho. Deus está vendo cada lágrima e ouvindo cada oração. Continue crendo, tá bom? Vamos de música, Tângela Vieira e essa canção bonita, Vaqueiro de Fé.

0: Tá aí, fruto sagrado, amor de Deus. Antes ouvimos Tângela Vieira aqui no nosso De Bem com a Vida.
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0: E por aqui a gente continua com canções de todos os tempos para todos os gostos e agora conferindo mais uma canção para matar a saudade. Nova Dimensão, do ano de 1996, Fonte de Amor.

Talvez eu nunca tenha me expressado desta forma. Da forma que vou falar agora, uma frase que é a única que eu encontrei que encaixava bem nesta canção. Não precisava dizê-la, pois tu sabes que essa frase é verdadeira. E nesse seu dia eu quero que Deus cele essas palavras no meu coração para sempre. E no seu também, mãe. A frase é: eu te amo. Eu realmente te amo. Parabéns, mãe.

0: Obrigado, mãe. Que seu dia seja abençoado. Não só o seu, mas de todas as mães do mundo. Parabéns, mamães.
1: Matos Nascimento, encerrando mais um bloco musical com essa canção linda, Mães. Daqui a pouco, o último bloco musical, preparando os nossos corações para o devocional do dia. E o programa de Bem com a Vida segue levando esperança para o seu coração. Já, já a gente volta.
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5: Assim diz a Bíblia.
6: O que atenta prudentemente para a instrução prospera. O que confia em Deus é bem-aventurado. Provérbios 16, verso 20.
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1: Muito bem, chegamos ao nosso último bloco do programa De Bem com a Vida, nesse especial Dia das Mães, e abrindo este momento, né, uma canção internacional profundamente emocionante. Essa música fala sobre esperança, sobre a volta de Cristo e sobre o desejo de viver eternamente na presença do Senhor. Uma canção que lembra que mesmo em meio às dificuldades, existe uma promessa maior preparada por Deus. Cici Winers, Come Jesus, Come.

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0: Tá aí encerrando o nosso último bloco musical com essa homenagem especial na voz de Zé Marco e Adriano. Mãe também passou por aqui. É Rose Nascimento, Santos Santo, a gente recordando essa linda canção e também Cecil Ainas. Agora prepare o seu coração que vem aí o nosso devocional do dia.
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0: Vendo os desafios como obstáculo, não como uma barreira. Filipenses capítulo 4, versículo 13, está escrito: tudo posso naquele que me fortalece. Quando pensamos em desafios, muitas vezes o coração se aperta e a mente já imagina limites. Mas a palavra de Deus nos convida a enxergar de outra forma. O exemplo marcante é de Davi diante de Golias. Aos nossos olhos, aquele gigante poderia ser uma barreira intransponível. Para Davi, porém, era apenas um obstáculo a ser ultrapassado através da fé. Todos os desafios da vida, seja eles financeiros, emocionais ou espirituais, podem parecer grandes barreiras. Mas quando colocamos nossa confiança em Deus, algo muda dentro de nós. O problema pode até continuar ali, mas a forma como enxergamos muda. Ele deixa de ser um muro e passa a ser um degrau que nos impulsiona. Talvez hoje você esteja diante de algo que parece impossível, uma barreira. Talvez uma dúvida esteja tentando tomar espaço no seu coração. Mas lembre-se, Deus não te chamou para recuar, e sim para avançar com fé. O mesmo Deus que fortaleceu Davi, também fortalece você. Olhe novamente para o seu desafio. Pense em um obstáculo a ser ultrapassado. Respire fundo. Ore. O que parecia uma barreira pode se tornar um caminho pelo qual você verá o agir de Deus. E no final, você perceberá que não foi sobre o tamanho do problema, mas sobre a grandeza de Deus que esteve com você o tempo todo. Ore comigo assim. Senhor Deus, entrego a Ti os meus caminhos, minhas lutas e meus medos. Fortalece o meu coração para que eu não desista diante dos desafios. Dá-me sabedoria para enxergar além das dificuldades e fé para confiar em Teu agir. Guia meus passos, renova minhas forças e encha minha vida com a Tua paz. Em tudo, quero depender de Ti. Em nome de Jesus. Amém. Tudo bem, chegamos ao final de mais uma edição do nosso programa de Bem com a Vida, especial Dia das Mães, né? O nosso muito obrigado pelo carinho da sua audiência, que Deus abençoe a sua vida, sua casa e sua família. Um grande abraço do seu amigo Alex Alves, em especial aí a todas as mães. Desejo um feliz Dia das Mães, que Deus possa abençoar cada uma de vocês, tá bom? E que a paz de Deus, que excede todo o entendimento, guarde o seu coração e a sua mente em Cristo Jesus. Até o nosso próximo encontro, se Deus quiser. Tchau!
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3: Meio-dia e 11.
4: Assim diz a Bíblia.
5: Salmo 91:1. Aquele que habita no esconderijo do Altíssimo, à sombra do Onipotente, descansará.
6: Você acredita em milagres? Você acredita em milagres? Você acredita em Deus? Você acredita em Deus? Deus acredita em você. Não lamente. Não espere. Não desista. Não perca as esperanças. Deus tem um plano na sua vida. Acredite, sua fé será renovada. Em nome do Senhor Jesus.
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9: Meio-dia e 13.
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3: Seja muito bem-vindo, seja muito bem-vinda, você acompanhando aqui a nossa programação, ouvindo a nossa emissora, Deus te abençoe. Nós estamos começando a partir de agora o nosso programa de todos os finais de semana, o melhor da semana. Esse é um final de semana diferente, é um final de semana especial, Dia das Mães, segundo domingo de maio, mas a gente já começa no nosso programa desde sábado e continuando no domingo também, homenageando todas as mamães de todo o Brasil. E vamos fazer assim, sempre em cada bloco, vamos colocar uma música especialmente, um louvor especialmente para as mamães de todo o Brasil, celebrando essa data tão especial para aquela mulher que nos colocou no mundo. Vamos lembrar que segue Notícias do Mundo Gospel, vamos ter aqui também no nosso programa, o nosso devocional vai ser diferente também, especialmente o pastor falando para as mamães, e temos também participação dos nossos ouvintes com mensagens aqui no nosso programa. Iniciando o nosso programa já com o primeiro louvor dedicado às mamães, depois vamos tocar mais dois, que não é música de mãe, mas prossegue nos próximos blocos aí, sempre colocando aquela música, aquele louvor especialmente para as nossas mamães, começando com Matos Nascimento, Te Amo Mãe.
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Talvez eu nunca tenha me expressado desta forma. Da forma que vou falar agora, uma frase que é a única que eu encontrei que encaixava bem nesta canção. Não precisava dizê-la, pois tu sabes que essa frase é verdadeira. E nesse seu dia eu quero que Deus cele essas palavras no meu coração para sempre. E no seu também, mãe. A frase é: eu te amo. Eu realmente te amo.

0: Olha aí, segundo da nossa programação com André e Felipe nesse final de semana dedicado a todas as mamães. Daqui a pouco, no próximo bloco, a gente vai tocar mais louvor de mãe. Começamos, né, com o nosso louvor de mãe hoje no nosso programa, mas esse próximo que vamos tocar não vai ser de mãe. E eu quero aproveitar aqui e informar que daqui a pouco teremos notícias do mundo gospel. Isso no próximo bloco, porque eu tô fechando com Marcos Salles, um chamado. Feliz Dia das Mães pra você aí, ligado no nosso programa. E que Deus abençoe a todos reunidos em família.
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0: Marcos Salles, um chamado ao vivo, fechando o primeiro bloco do nosso programa, O Melhor da Semana. E você acompanhando por todo o Brasil o nosso programa, obrigado pela audiência. Tá chegando o primeiro intervalo, daqui a pouco tem notícias do mundo gospel, tem aqueles dois louvores pra recordar e o nosso louvor gospel internacional. Continue na sintonia.
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3: Meio-dia e 31.
4: Está na Bíblia.
5: Hebreus 12:15. Que nenhuma raiz de amargura brote e cause perturbação, contaminando muitos.
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3: Meio-dia e 33.
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0: Já estamos de volta com o nosso programa desse final de semana em ocasião do Dia das Mães. É isso mesmo, hein? Você que ouviu o programa no sábado, realmente já começou aquele clima de Dia das Mães e no domingo, consequentemente, nas reprises também, o nosso O Melhor da Semana, levando até você aquele programa especial. É claro que não vai ser 100% programa para as mamães, mas em alguns momentos teremos homenagens, teremos louvores para o Dia das Mães e vamos a essa mensagem aí. Daqui a pouco começa o nosso louvor para recordar.
15: Aquele ditado que todo mundo diz que quando nasce uma criança, nasce uma mãe, para mim foi totalmente verdade, assim.
16: Ser uma boa mãe. Fazer tudo por ela que eu gostaria que alguém fizesse por mim. Tudo de bom, entendeu? Para ela. Dar conselho e puxar a orelha na hora que tem que puxar.
17: Eu acho que ser uma boa mãe é verdadeiramente você se doar para aquele ser que Papai do Céu te presenteou e te deu para você poder cuidar e amar pro resto da sua vida.
0: Tá então o nosso final de semana diferente, no Melhor da Semana. Estamos homenageando as nossas queridas mamães de todo o Brasil, de todo mundo. Um abraço a você de perto, você de longe, conectado, sintonizado aqui com a gente. Que Deus abençoe a sua vida ricamente, de toda a sua família. Muita muita gente aí comemorando. E você que tirou um tempinho para ouvir o nosso programa, muito obrigado, tá? E eu tô tocando agora no nosso louvor Saudade Diferente, sem vinheta, sem nada, um louvor do Grupo Voices, né? Acho que é dos 95, por aí. Essa aqui, Mãe, esse grupo que fez história no meio gospel e hoje, infelizmente, não existe mais. Um excelente, abençoado final de semana de Dia das Mães para você.

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0: Cristina Mel, obrigado, mamãe. Fechando aqui a nossa homenagem dentro desse bloco. Daqui a pouco a gente volta com algum flash a mais. Nós temos uma mensagem muito interessante para as mamães hoje. Eu vou fazer uma reflexão também no nosso terceiro bloco, tá? Isso daqui a pouco, porque a gente está indo agora para o nosso momento internacional. Como eu disse, um programa totalmente diferente, até de certa maneira improvisado, né?
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0: Aline Barros, Declaro a Cristo em Espanhol.
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0: Aline Barros, declaro a Cristo, fechando aqui o nosso Internacional em Espanhol. Tá chegando notícias do Mundo Gospel, na sequência eu volto já já com muito mais aqui dentro do seu programa.
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0: Olha aí, notícia durante a semana que passou aqui no nosso programa, que é o Melhor da Semana. Bom, o STF torna Silas Malafaia réu por injúria após ataques a generais do Exército. Bom, em decisão preferida, a primeira turma do Supremo Tribunal Federal decidiu tornar réu o pastor Silas Malafaia pelo crime de injúria contra o Exército Brasileiro. A denúncia apresentada pelo Procurador-Geral da República, Paulo Gonet, baseia-se em falas do líder durante um ato na Avenida Paulista, em São Paulo, onde ele utilizou termos como cambada de frouxos e omissos para se referir à alta cúpula militar. Lembrando que o julgamento foi marcado pela rejeição do pedido de adiamento feito pela defesa de Malafaia, que questionava a composição incompleta da turma. O relator ministro Alexandre de Moraes votou pelo acolhimento total da denúncia, incluindo calúnia e difamação. No entanto, prevaleceu a divergência aberta pelo ministro Cristiano Zanin, acompanhado por Carmen Lúcia e Flávio Dino, que entenderam haver elementos apenas para o crime de injúria, descartando as demais acusações criminais. E a defesa de Malafaia sustenta que o pastor exerceu seu direito constitucional à liberdade de expressão e que as críticas foram direcionadas à postura institucional, sem citar nomes específicos.
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4: Meio-dia e 52.
5: Assim diz a Bíblia.
6: Não vos deixeis envolver por doutrinas várias e estranhas, porquanto o que vale é estar o coração confirmado com graça e não com alimentos. Hebreus 13, 9.
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4: Meio-dia e 53.
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0: E o nosso programa continuando nesse final de semana, agradecendo pela audiência. Muito obrigado você, meu irmão, minha irmã, meu amigo, minha amiga, ligado, conectado, você que está ouvindo pela net, está ouvindo no rádio físico, você que está nos diretórios, não importa como você está ouvindo, o importante é que você está aí ligado com a gente nesse final de semana de Dia das Mães, né? Final de semana dedicado a todas as mamães do Brasil e do mundo. E já está chegando mensagem aqui no nosso zap, nesse dia muito especial, nesse final de semana abençoadíssimo, né? É domingo, né? Oficialmente, esse domingo, o Dia das Mães, porém, desde sábado estamos homenageando aqui dentro da nossa programação por rádios de todo o Brasil. E vamos lá então, na Hora do Ouvinte. Olha aí como temos bastante áudios, vamos fazer umas rodadas aí, né? Talvez duas...

0: mães um feliz Dia das Mães, que nesse dia seja um dia especial para ela, como hoje e todos os dias, né, das nossas vidas, em especial. Um abraço para minha mãe também, a Iraci, tá bom? Um abraço para todas as mães.
1: Obrigado, meu amigo Ivan Vaz. É, além do Ivan Vaz, nós tivemos a participação aqui também do Almir Rogério, também grande locutor e amigo da gente, essa gente maravilhosa de Capão Bonito. Tivemos também a Andréa de Mogi das Cruzes. Um abraço a todos vocês. Tem mais áudio, vamos dividindo, porque tá chegando pra cantar pra gente a Aline Barros, Coração de Mãe. Na sequência, eu tenho uma reflexão pra você aqui dentro do nosso programa.

Aline Barros, Coração de Mãe. E agora, vamos aí a uma reflexão. Ser mãe é um presente maravilhoso de Deus. Cada mãe carrega em si a honra preciosa de participar do projeto de criação de Deus, trazendo ao mundo com amor novas pessoas à imagem e semelhança do Criador. Esse privilégio magnífico da maternidade.

Uma cooperação genuína e generosa das mães que participam na formação de nossas vidas, sendo expressão do amor divino. O amor materno é o reflexo do amor de Deus, que é incondicional e, por isso, pode transformar vidas, fazendo a diferença no mundo. Apesar de ser um ofício forte e privilegiado, a maternidade traz consigo muitos desafios e, por isso, deve ser reconhecida e valorizada pela sua excelência. As mães têm a graça de poder influenciar as gerações através do ensino e exemplo dado aos seus filhos. Elas podem moldar a sociedade através da orientação e princípios que honrem a Deus e beneficiem a humanidade, verdade, justiça, honra, amor, perdão, gratidão, fé, honestidade. Desejamos a todas as mamães um feliz Dia das Mães.

0: Divino Mãe. E agora temos aqui uma mensagem para sua mamãe dele, cantor Anderson Freire.
1: Ah, mãe, como eu gostaria de escrever tudo que eu tenho para lhe dizer, mas com certeza faltaria papel.
2: Seu coração, teu coração.
1: Amém, eu vou abrir meu coração. Que Deus possa te recompensar. E eu fiz aqui uma carta linda para a senhora. Eu quero cantar essa carta. Me perdoa se eu errar.

0: mais que uma vida, depois da sua mensagem, encerrando mais um bloco. Daqui a pouco eu volto com mais homenagem às nossas mamães aqui dentro do nosso programa.
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3: Uma e onze.
4: Assim diz a Bíblia.
5: Disse Jesus: vinde a mim todos os que estáis cansados e sobrecarregados, e eu vos aliviarei. Mateus capítulo 11, verso 28.
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3: Uma e treze.
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15: E o nosso programa prosseguindo nesse final de semana abençoado em ocasião do Dia das Mães. Tá um movimento por aí maravilhoso, os filhos nas casas das mães, todos comemorando, tem churrasco, tem bolo, tem um monte de coisa. Deus abençoe a família brasileira, Deus abençoe você, meu amigo, meu irmão, minha irmã, você acompanhando a nossa programação por todo o Brasil. E nós estamos aqui, né, fazendo a nossa singela homenagem a todas as mamães do Brasil e do mundo. Conectadas com a gente aqui na programação, a todos os filhos também, nessa data tão especial de Dia das Mães, nesse final de semana. E tá chegando mais áudio com mensagens aqui para as mamães no ar.
16: Fala, meu amigo Rubens, estou passando aqui, Fabiano Farias, para deixar aquele grande abraço a todas as mães, desejando a todas um feliz dia delas. Mulheres tão especiais que fazem tudo e fazem tanto para todos nós. A todas as mães, a nossa gratidão. Pedimos que Deus continue lhes abençoando abundantemente. Um grande abraço e um feliz dia das mães.
15: Olha aí, quanta honra, meu amigo, parceiro de trabalho, Fabiano Farias. A gente aqui nas rádios, sempre trabalhando constantemente. É isso aí, muito obrigado, Fabiano. E nosso abraço, com certeza, a todas as mamães do Brasil. Tem mais homenagem aqui no Zap.
17: Olá, tudo bem? Eu sou o Fernando e neste final de semana quero mandar um super oi para a minha mãe, a Baby, o amor da minha vida. Que ela tenha um dia especial, não só hoje, mas para todo sempre. Um super beijo. Te amo, mãe.
4: Alô, Rubens Frank, alô, ouvintes do Melhor da Semana. Aqui quem fala é Marcelo Arruda, sou da cidade de Mogi das Cruzes e quero aproveitar esse programa maravilhoso para mandar um alô, um abraço todo especial para minha mãezinha querida, a dona Cidinha Arruda, dizer que eu a amo, sempre vou te amar. Eu, seus filhos, meus irmãos Fernando e Cristiane também dizem o mesmo. Um grande abraço, Deus abençoe.
18: Mãe, mãe é uma palavra tão pequena, mas com significado infinito. Ser mãe quer dizer amor, quer dizer renúncia, quer dizer força, dedicação e sabedoria.
19: Ser mãe não é só dar à luz, e sim participar da vida de seus filhos gerados.
20: Mãe, nós queremos louvar o Senhor e pedir uma bênção toda especial para você e para todas as mães.
21: Nós queremos agradecer aquelas mães que deram à luz com sofrimento.
22: Mães que alimentaram seus filhos e ninaram até dormir no calor de seus braços.
23: Nós queremos agradecer por tanto amor incansável e por tantas orações sem palavras.
24: Damos graças pelas mães que seguiram seus filhos. Embora sofressem, os trouxeram de volta para o caminho bom.

0: Cristiane Henriques, graças eu te dou no nosso programa O Melhor da Semana, um programa um pouquinho diferente, em caráter especial, em razão a essa data tão especial, né? O segundo domingo de maio, mas nós estamos aqui sábado e domingo, né? Rendendo essa homenagem às nossas queridas mamães de todo o Brasil. E tá chegando mais mensagem lá no nosso zap. O nosso zap lotou aqui inesperadamente, né? Nem o Instagram ganhou do zap, né? O zap foi realmente campeão e vamos colocar no ar aí mais áudios. Na sequência, a gente tá fechando já mais um bloco aqui da nossa programação.
1: WhatsApp! Aqui é a Paulinha, entrando em contato aí para desejar um ótimo Feliz Dia das Mães para todas as mães e para minha mãe, Dona Lídia.
0: Muito obrigado pela audiência, onde quer que você esteja. Que Deus te abençoe!
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0: Alô, Mário Costa, Help Me! Encerrando aqui o nosso bloco 4 do Melhor da Semana, especial Dia das Mães, segundo domingo de maio. É sábado, é domingo e a gente por aqui homenageando essas queridas mamães que nos colocaram no mundo. Fique aí que eu volto já.
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2: Assim diz a Bíblia.
3: Acaso não erram os que maquinam mal? Mas amor e fidelidade haverá para os que planejam o bem. Provérbios, capítulo 14, verso 22.
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2: Uma e 33.
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0: Penúltimo bloco do nosso programa, daqui a pouco tem o nosso pedido musical livre. Você que mandou seu zap com pedido musical vai ouvir daqui a pouco. As participações das mães estão encerrando aqui hoje na nossa programação, mas nós temos ainda áudios aqui, vamos colocar no ar agora. What's
14: up? Olá a todos, tudo bem? Eu sou o Elton Zé, estou ligadinho no Melhor da Semana, né? E não deixar aí passar em branco aí, deseja aí um feliz Dia das Mães, né? A todas as mães aí do Brasil, né? Que está aí ligadinha aí no programa Melhor da Semana, tá certo? Um feliz Dia das Mães para todos vocês e que Deus continue abençoando a todas as mães.
0: Olha aí o Wellington José, que apresenta o Interativo Gospel. Deus abençoe, muito obrigado pela participação. Tem mais.
15: Oi gente, aqui é o Sandro Rogério da cidade de Mogi das Cruzes e eu quero desejar a todas as mães que estão nos ouvindo agora um excelente dia e dizer que vocês são representantes de Deus aqui na face da terra, sempre orando em favor dos seus filhos e querendo o bem de todos eles. Parabéns pelo seu dia. Feliz Dia das Mães!

0: Joy Camargo, Deus do Impossível. Agora tá chegando o nosso devocional da semana especial, mensagem para mamães.
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2: Olá, querido amigo, olá, querida amiga, como você está? Espero que tudo esteja bem e que a graça e a paz do nosso Senhor Jesus Cristo esteja reinando em sua vida. O texto que eu queria convidar você a refletirmos hoje, Gênesis 3, verso 20. E deu o homem o nome de Eva à sua mulher, por ser a mãe de todos os seres humanos. O Dia das Mães surgiu no início do século 20 e a sua criação foi uma homenagem a Ann Jarvis. Essa norte-americana era uma ativista que dedicou sua vida às obras de caridade, sobretudo aquelas realizadas durante um dos mais conturbados períodos da história norte-americana, a Guerra da Secessão. Desde meados de 1910, o dia 9 de maio tem sido comemorado como o Dia das Mães. No Brasil, o segundo domingo de maio. No nosso texto de hoje, nós encontramos a primeira mãe da história, uma mulher, a imagem e semelhança de Deus. Forte, virtuosa, inteligente, ajudadora e que através da sua influência e exemplo, ajudaria a transformar e a formar os primeiros cidadãos desse mundo. E mesmo a presença do pecado trazendo a morte, Deus através dela trouxe vida, pois da sua semente viria o Messias. Isso é maternidade. É ser caridosa, amiga, parceira, companheira, cuidadosa. O amor de uma mãe é algo tão incrível que o amor que mais se assemelha ao amor de Deus é o amor dela. E como alguns dizem, mesmo Deus sendo pai, Ele ama com amor de mãe. E quantas mulheres incríveis e maravilhosas devem ser homenageadas e lembradas hoje? Que todas as mamães que me ouvem possam sentir-se abraçadas e abençoadas por Deus, por serem um reflexo dEle para seus filhos. E um abraço mais que especial para duas mães. Dona Adelaide, minha querida mãe, a quem eu amo muito, e minha esposa Juliana, a quem eu amo muito. Muito obrigado pelo presente que são vocês em minha vida. Que o amor de Deus continue ardendo no coração de todas vocês, mamães. E que vocês sejam lembradas não apenas hoje, mas por todos os dias da vida de vocês. E eu gostaria agora de fazer uma oração especial, agradecendo a Deus pela existência e pelo seu dia. Bondoso Deus e Pai, a nossa oração hoje é de gratidão por essas mães maravilhosas e extraordinárias que o Senhor colocou em nosso caminho. Que o Senhor possa abençoar cada uma delas, que elas se sintam agora abraçadas e amadas pelo céu e que o coração delas receba do céu aquilo que mais precisa, a certeza do amor de Deus e da vida eterna quando Jesus voltar. Cuida de todos nós nesse dia, é a nossa oração. Em nome de Jesus, amém.
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4: Uma e 53.
5: Assim diz a Bíblia.
6: A minha porção é o Senhor, portanto, esperarei nele. Livro de Lamentações, capítulo 3, verso 24.
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4: Uma e 54.
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0: Reta final do nosso programa desse final de semana abençoado. Eu quero deixar aqui o nosso número de zap para você anotar, porque a partir de agora tem o nosso pedido musical livre.
10: WhatsApp do ouvinte. Mande sua mensagem. WhatsApp
1: 13 99723 2655. 13 99723 2655.
10: WhatsApp do ouvinte.
0: Isso, agora que você anotou o nosso número de celular, vai mandar o seu áudio aqui no ar a partir de agora. Então, pedido musical livre.
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pra todo mundo que tá aqui e pra quem tá assistindo esse clipe em casa. Quando eu escrevi essa canção, eu tava vivendo um cenário de dor, de lágrima, de desespero.

0: Fechando o último bloco, Gessé Aguiar, Deixa a Lágrima Descer. Gabriela Rocha, Creio Que Tu És a Cura. J. Neto, Vaso Novo. Encerrando a voz do adorador de hoje, fique na paz e no amor do Senhor Jesus. Um beijo no seu coração e até o próximo programa. Tchau, tchau.
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4: Quatro e onze.
5: Assim diz a Bíblia.
6: Antes, santificai a Cristo como Senhor em vosso coração, estando sempre preparados para responder a todo aquele que vos pedir razão da esperança que há em vós. Livro de 1 Pedro, capítulo 3, verso 15.
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4: Quatro e treze.
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12: Salve galera do meu coração, está entrando no ar mais um programa Top 10 Brasil. E claro, comigo Osineia Mendes, tudo bem contigo Osineia?
13: Tudo bem William, a paz do ser ouvintes, é com alegria que estamos começando mais um programa. E hoje com muitas novidades musicais.
12: É isso aí, hoje tem muita música boa, bora conferir Osineia?
13: É isso aí, então vamos começar com a décima música, com a cantora Suelen Lima e com a participação da cantora Raíssa Pérez, o louvor Aquele Que Morreu na Cruz.

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1: Eita, música top demais, com Suelen Lima e Raíssa Pérez. Quem não lembra da Raíssa Pérez? Exato, gente. Ela que é da dupla, eu ia falar era, né? Mas é da dupla Raíssa e Ravel. Porque agora eles voltaram a cantar, né? Junto de novo, e tá lindo demais a dupla, louvando. E a Raíssa gravou essa música com a Suelen, que foi show demais. Show de bola, né, Zine? Vale a pena ir lá conferir o clipe também, né?
2: Vamos conferir, que está lindo demais. Então agora vamos para a nona música.
1: Vamos.
2: Vamos com ele, o cantor Alisson Santos. O louvor, Esse Alguém é Você.

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1: Esse alguém é você com Alisson Santos. Eita, louvor top demais, né, Zine? De arrepiar, né?
2: É, lindo demais. E vale a pena os ouvintes lá conferir no YouTube esse clipe que está lindo.
1: É isso aí, gente. Alisson que era da dupla Alisson e Nate. Hoje só parece que tem bastante cantores que eram de duplas, né?
2: É.
1: Vamos seguir com mais música?
2: Vamos lá. Oitava música com ela. Angélica Azevedo, cantando Lágrimas São Cartas.

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1: É isso aí, você acabou de conferir o louvor com Angélica... Opa, quase errei aqui. Angélica Azevedo. Lágrimas são cartas, né? Isso, né?
2: Isso mesmo.
1: É, gente, você já chorou na presença do Senhor? É isso aí, ele tem o bálsamo que cura qualquer ferida, tanto a ferida do corpo como a ferida da alma, né? A ferida espiritual. E, então, cada lágrima não é desprezada por Deus, né, Azevedo?
2: Isso mesmo. Vamos para a sétima música com os nossos amigos que são lá do Rio Grande do Sul. Quem são eles?
1: E lembrando que são da gravadora Harel Music.
2: Isso aí, os nossos amigos Maicon e Diego. Eles vão cantar o louvor De Volta pro Altar.
1: E é lançamento, né?
2: É isso aí, lançamento. Harel Music.
1: Bora lá a gente conferir então com Maicon e Diego. O louvor De Volta para o Altar. E essa é a sétima música.

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1: É isso aí, você conferiu o louvor De Volta Pro Altar com Maicon e Diego. Lançamento pela gravadora Harel Music. E o próximo louvor é composição de um amigo nosso, até inclusive, né, Zé?
2: É um louvor lindo da cantora Luana Dourada, que é o louvor Descansa, composição do nosso amigo PH.
1: Ele que, né, participa direto dos nossos projetos também,
2: exatamente,
1: né?
2: Exatamente.
1: E é bênção demais, gente. Vamos conferir então o louvor em sexto lugar. Perdi aqui, gente.
2: Descansa!
1: Descansa com Luana Dourado. Deus abençoe sua vida.

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1: E é isso aí, chegando, né? Tem, na verdade, algo interessante nessa música aí, né? Da Tamar Souza, Eu Sou Deus, né? Foi um louvor que foi lançado pela gravadora da Gretter Music, né? E a gente teve a oportunidade de estar fazendo o back no clipe lá também, né?
2: Back. Foi uma benção, né? Fazer parte desse clipe, que ficou muito lindo. E esse louvor, a gente teve, né, o privilégio de fazer parte desse louvor, de participar do back. E foi lindo demais. Vocês vão conferir em sexto lugar, a Tamar Souza.

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1: É isso aí, voltamos com o programa Top 10 Brasil. Estamos de volta aí e agora vem música animada também aí, né, Zé?
2: É, vamos com ele, Felipe Colácio. O louvor, Vou Levar a Paz. E esta é a quarta música.

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1: Eu vou levar a paz com Felipe Colácio. Uma mensagem linda, né, Rosineia, nesse tempo de guerra aí, né? Uma mensagem top, né?
2: De hoje nós precisamos dessa paz, essa paz que vem de Deus. A paz que excede todo entendimento.
1: É isso aí. E além disso, a gente ser portadores e levar a paz, né, às pessoas, né? Que é o que o mundo hoje precisa. E seguindo com mais lançamento. Essa música é top demais, hein? Lançamento pela MK Music.
2: Isso aí. É com a cantora Josiane e a participação de suas filhas, a Isabela e a Manu Lopes. É o louvor Escondido em Deus. E esta é a terceira música.

0: Tu és o nosso refúgio, Senhor. Estamos guardados em Ti. Aleluia! Glória a Deus.
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2: É isso aí, você conferiu mais um louvor pela MK Music, o louvor com Josiane e a participação das suas filhas nesse louvor aí que abençoou gerações, né? Escondido em Deus. E o próximo louvor é com uma dupla que eu conheço. Conhece, né?
3: Eu também conheço.
2: Quem será, gente, hein?
3: É a dupla OW, Osineia Mendes e William Gomes. E nós vamos cantar para vocês um lançamento. É o louvor Eu Cuido. E essa é a segunda.

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1: É isso aí, você conferiu Eu Cuido com dupla OW. O louvor também que tá lá no YouTube com o clipe, né, Osinei?
2: É, um clipe lindo. Vamos lá, entra no YouTube, dupla OW, o louvor Eu Cuido.
1: É isso aí, gente. Hoje, cada música mais linda que a outra. E nós temos agora também um super lançamento, né, com duas pessoas que cantam demais, né, Osinei?
2: É com elas, Evelyn Braga e Sandra Pires. O louvor incomparável. E esta é a primeira

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1: Meu Deus, de arrepiar esse louvor, né, Osineia? Incomparável, gente. Que louvor lindo demais com... Fugiu o nome agora.
2: Eveni Braga com a cantora Sandra Pires.
1: É, gente, top demais, gente. Demais, demais esse louvor. Mas, infelizmente, chegamos ao fim de mais um programa, né, Osineia? Mas não fique triste que, né, semana que vem tem mais... É mais programa, né, Osineia?
2: É isso aí. Quero agradecer aqui a todos os ouvintes pela participação. Que Deus abençoe grandemente a sua vida e até uma próxima programação.
1: É isso aí. Quero agradecer também a minha família, aos ouvintes, né? Também ao Carlos, que está na técnica hoje. Deus abençoe sua vida e até o próximo programa. Deus abençoe. Tchau.
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4: Cinco e onze.
5: Assim diz a Bíblia.
6: Sempre tenho o Senhor diante de mim. Estando Ele à minha direita, não serei abalado. Salmo 16, verso 8.
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4: Cinco e doze.
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1: Obrigado, Senhor, pelos seus caminhos. Obrigado, Senhor, pela sua vida na nossa vida. Obrigado, Senhor, porque a nossa vida só é porque o Senhor é.
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falar da graça. A graça ninguém explica. A graça a gente vive. A graça a gente sente. Pela graça nós fomos salvos. A graça não se explica, não adianta querer inventar uma palavra bonita, uma pregação perfeita. Porque a graça já é a graça. E ponto final. E eu só quero viver a graça. Eu só quero aproveitar o máximo dessa graça. E o máximo nós alcançamos em Jesus, a salvação por meio do sacrifício dele na cruz. Ele me amou, ele te amou. Quando ainda éramos projetos, ainda não tínhamos vida, ainda estávamos nos planos de Deus. Ele nos amou. E aí ele entregou o filho dele. E através da graça nos salvou. E eu quero falar uma coisa pra vocês, querido. Cuide do seu templo. Porque ele é templo do Espírito Santo de Deus. Porque a partir do momento que Jesus morreu na cruz, ei, Deus comprou você. Deus me

foi por um preço muito alto. Já não sois vós de vós mesmos, mas comprados por um preço muito alto, és de Cristo. E eu me alegro, Senhor e Deus, eu me alegro, porque eu não sou minha, eu sou tua. Oh, você que está me ouvindo, você que está me assistindo, ei, a sua vida é de Deus, querido, querida, princesa, príncipe, ei, você não precisa de um namorado para se bastar, para se realizar, não. O seu noivo é Cristo.

0: seu noivo. Com nosso noivo. Com seu noivo. Você é uma princesa linda demais. Seu noivo já te espera. Ei, seu noivo te aguarda. Nós estamos aguardando o nosso noivo. Eu tenho certeza que ele também nos aguarda. Que o noivo quer estar conosco todos os dias. E mais ainda naquele dia, sabe? Naquele dia. Que é quando, eu não sei não, sabe? Mas ele vem. Eu tenho certeza que ele vem. Ele me prometeu. Ele me prometeu. Ele prometeu que viria me buscar. E ele não promete igual os homens prometem. Ele me prometeu e vem. Ele vem buscar a sua noiva ataviada, com vestido branco, alvo como a neve. A gente deve estar com vestido alvo, limpo, lindo, imaculado, perfeito, aguardando o noivo pro nosso dia, o nosso casamento. Obrigado, Senhor. Eu quero te agradecer por esse momento e por tantas vidas que estão me ouvindo e me assistindo. Te agradecer por todas que estão aqui e por todas que serão alcançadas. Não pela minha voz, apenas não, mas pelo Teu Espírito Santo que desce sobre nós. Pelo Teu Espírito Santo, Consolador, amado, perfeito, incomparável. Obrigado, Senhor. Graças te dou, Deus. Louvado seja o Teu nome. Amém. Amém.
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As canções do Nossa Declaração, elas são muito especiais para mim. Era para ser um álbum com, sei lá, 3, 4 músicas autorais e virou um álbum com 9 músicas autorais. E cada uma, Deus deu de uma maneira, e acho que isso que eu gosto do processo criativo, né? A composição e a música é uma arte, e como toda arte você precisa de um processo criativo, e o processo criativo é realmente não ter uma caixa, né? Então, tiveram músicas, por exemplo, a música Meu Prazer. Foi uma música que foi originada espontaneamente no nosso pequeno grupo, que a gente se reúne todas as quintas, né, para adorar e ter um momento de comunhão e palavra. E simplesmente a gente, depois da palavra, começou a adorar a Deus e vieram essas palavras e essa melodia. Meu prazer está em ti e o seu prazer está em mim. E a gente fluiu isso no espontâneo e falou assim, eu preciso escrever algo sobre o nosso prazer tá nele e enquanto o prazer dele tá em nós como filhos, né? É tempo dos filhos de Deus se unirem e levantarem uma bandeira da nossa geração. E eu creio que chegou esse tempo. Chegou o tempo da gente se levantar e declarar que Jesus é o Senhor do Brasil. Declarar que vai chover sobre a nossa nação mais uma vez. Declarar que a gente anseia pela presença dele mais uma vez, como igreja, como corpo de Cristo.

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água agora e para sempre. Como o ar que respiramos, Senhor, desejamos te adorar, precisamos te adorar.

0: tá sentindo o que eu tô sentindo, Paulo?
1: Eu tô sentindo uma coisa muito boa aqui, Silas.
0: O chão tremeu, as paredes se moveram. Todos os presos foram soltos.
1: É?
0: Só que tem um problema, Paulo. O imperador da Roma vai nos chamar e vai nos perguntar